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Olá para todos, muito bom dia, sejam então bem-vindos às manhãs online com a Saraiva. Hoje, no lugar dos fados, iremos ter música variada. Então, até às 8 horas de Portugal Continental. Música bem mexida. E depois, a partir das 8, iremos seguir aquilo que normalmente determina as manhãs online com a Saraiva, que é muita música portuguesa.

0: 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Aqui pela Suíça são 7 horas e 58 minutos. Muito bom dia, sou Tom Saraiva para fazer-vos companhia em simultâneo para a Rádio Portugal Online.
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0: Ora bem, vamos lá então ficar com um cover. O clássico Paloma Blanca. Uma versão de retro disco, já gravada em 2026.

Una Paloma Blanca. Um cover de 2026, muito bem conseguido em Retro Disco. E já de seguida iremos continuar também com música do género. E vamos ouvir os Queen com I Want to Break Free, e numa versão também bem diferente daquela que é a original. Então, bom dia também para o Carlos na Guarda. Bom dia!

Ora, ora, ora, muito, muito bom esta versão também de I Want to Break Free com Battle New Generation, esta versão em Italomix. Quando são 8 horas e 7 minutos, muito bom dia! E estão por aí os Outman com DSO.

DSL foram então os Hotman. Mais uma cara lavada para 2026. Esta versão dos Hotman, aqui trazida pelo DJ Monster. Então bom dia para São Miguel, para os Açores. Olá Nélia, bom dia. Vamos continuar. Vem por aí DJ Body Soul e Alírio e o tema Papautai.

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Estamos então com Light Leva e este clássico da Locomotion, um tema que é original de 1962. Imagina, ainda nem eu era nascido, nem a maior parte daqueles que por aqui andamos, não é? Um tema bem velhinho, aqui com a cara lavada e, bom, depois de tudo lavadinho fica como novo, não é? Ora bem, depois de Light Leva vem por aí mais um tema de Dan Hunters. Vamos então ficar já de seguida com Golden.

Muito, muito bom este som que acabamos de escutar, Golden. A continuar com música bem, bem mexida. Normalmente a esta hora estou aqui a passar fados, não é? Hoje resolvi alterar isto e passar por aqui assim um pouco de música bem, bem mais mexida, até porque isto também está em conexão com o TikTok, né? E resolvi variar um pouco. Mas é só hoje, porque no próximo domingo voltaremos aos fados, com certeza. Ora bem, por aí, Mr. Jay-Zack e o seu Rhythmix com Sweet Dreams.

Era o ano de 1988 quando os Eurythmics lançaram esta Sweet Dreams. Aqui uma versão remixada com o Mr. Yazek. 8 horas e 23 minutos, então muito bom dia, estão com a Portugal Online. Eu sou o Tossaraiva, desde a Suíça para todo o mundo.

Então, bom dia também para a Roménia. Olá, Eugênio. Um bom dia para a Alemanha. Olá, Fátima. Bom dia. 8 horas e 25 minutos. Já de seguida, o que é que vem por aí? Voyage, voyage. É, vamos todos viajar com uma versão também de 2026 e que está muito, muito bem conseguida. Voyage, voyage. Então é assim, começar o dia a dançar. É bem bom levantar da cama e já com música a bombar. E outros estarão a trabalhar, não é? Então para quem trabalha, bom trabalho!

tema original dos Desireless de 1987. Trazido aqui por Oscar Borralo, um DJ austríaco. Então, bom dia para todos aqueles que se vão juntando a nós através dos mais diversos meios. Muito bom dia, um feliz domingo.

Voz Inconfundível de Tina Turner, numa remixagem de Burrow in New Generation. Um bom dia então para a Kelly e um bom dia para o Puto Arquilo. Olá, muito bom dia, um feliz domingo para vocês. 8 horas e 35 minutos aqui pela Suíça, em Portugal são as 7h35. Olá!

E depois da grande senhora Tina Turner, vem por aí um sucesso planetário nos anos 80. Em 1986, o Limahl trouxe-nos o tema Never Ending Story.

então, o ano de 1986 com o Limahl, Never Ending Story. Um muito bom dia também para a Patrícia. Pati, olá, muito bom dia. Ora bem, uma música daquelas de fazer meninos transformada numa música daquela de... Bom, de partir o esqueleto.

E bom, e de repente se transformou The Power of Love numa música de partir esqueletos, não é? Foi a Jennifer Rush com um tema transformado por Baron, de The New Generation. 8 horas e 50 minutos por aqui. Ficamos agora com os Pet Shop Boys.

fora então os Pet Shop Boys, com a participação de Dusty Springfield, What Have I Do. Bom, e daqui a 4 ou 5 minutos iremos dar início então à música do Terlin Tintim Pinto Maria, como habitualmente acontece nas manhãs online, entre as 9 e as 11, não, entre as 9 e o meio-dia da Suíça, entre as 8 e as 11, assim é que é, de Portugal Continental. Musiquinha Tuga, vocês podem participar então nessa emissão fazendo o vosso pedido musical. E claro, eu não aceito é música produzida por inteligência artificial. Nas minhas emissões, não, está bem? E então vamos já de seguida ficar com a Skull and the Gang e este Fresh.

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3: Ora bem, damos então início às manhãs online com o Tom Saraiva, agora sim, e normalmente é este horário que começa. Muita música Tuga nesta primeira hora e ao longo de toda a emissão, mas não haverá apenas música Tuga, naturalmente que iremos misturando música latina e não só. Estou então aberto às vossas participações. Bom dia, um feliz domingo na nossa companhia.

toda a gente diz. Música de baile portuguesa, a começarmos aqui com a banda Rotação e vamos continuar com a música de Tarantim, Tim Pim, Tom Maria. Vem por aí já o Carlos Teixeira e o tema Hello Sherry. Ora então, bom dia também para a Alicia. Olá, olá, bom dia, bem-vinda.

O Carlos Teixeira com Alô Xerri, um tema bem, bem ritmado, que praticamente já toda a gente dançou nos bailaricos, não é? De outros tempos, naturalmente. E agora vamos até a Vila Nova de Gaia, para ficarmos com este miúdo, chama-se Carlos Rubi, e é um filho da Pati, não é? Mas é outra Pati, não é aquela que costuma vir aqui, e tudo a terminar em I. E o Carlos Rubi vai nos trazer o tema Baile de Aldeia.

o que é que iriam fazer? Hein? Ai, os fedelhos. É, porque o Rubim é um miúdo, não é? Tem para aí uns 16, 17 anos agora. Quando ele gravou esta música, acho que tinha 15. Ora bem, vamos continuar. Vem por aí Ozzy com Saudade da Madeira. Vamos lá então, Terlinho Tintim Pintou Madeirense.

O Saudade da Madeira foi a Iosi, uma madeirense radicada nos Estados Unidos, pelo que sei. Ora, um bom dia também para a Luísa e para a família, naturalmente, se já estiverem na escuta e acordado. Estou a dormir, não é? Bom dia então, feliz domingo e vamos já de seguida ficar com Pimbanela. Não, é Pimpinela, é quase o mesmo. Bélio de Campos.

0: Queres a Pimpinela? Ela resolve.
1: Queres a Pimpinela, tens de trabalhar por ela. Pois claro, ora essa. Já de seguida, vem para aí os DNA. Oh Lola. A Lola também deve ter uma Pimpinela. Digo eu, não sei. 9 horas e 20 minutos. Olá, bom dia.

Sim, senhora, os DNA com Olá Olá. Ora bem, então, bom dia também para a Luana, que se juntou a nós. Muito bom dia. Já de seguida vem por aí a Carla Teles com o tema Como o Teu Amor Não Há.

E foi mais um tema bem, bem retomado, este da Carla Teles. Vocês conhecem a Carla Teles? Hã? Não conhecem a Carla Teles? Ai, pronto, está bem, eu também não a conhecia, olha, fiquei a conhecer agora. Vem por aí o Dani Luz com A Porta Vai Ficar Aberta. Ela sabe porquê.

O Doni Luz com a porta vai ficar aberta. Pois é, nós temos que correr, não se pode confiar muito e, portanto, é melhor ter a porta fechada. Não pense ele que vai entrar uma e entra para lá um, assim, com más intenções, não é? Ora bem, depois do Doni Luz, vamos ficar com o C. Reis, também ele é de Vila Nova de Gaia. E o tema, ela quer... Ah, ela é qualquer coisa, assim que é.

0: Foi então o Ser Reis com Ela é Qualquer Coisa. Ora bem, agora vamos dar uma voltinha pelas ruas de Lisboa.
1: Bom dia, já tomou o seu café, então sim.
0: Ah, não, não é esta. Tá bom, pronto, fica assim.

0: Vamos a isto? Haja alegria.
1: Pronto, está bem, enganaram-me aqui, afinal não era pelas ruas de Lisboa, esse saltou e saltou este jingle. Não faz mal, vamos já seguir ouvir o David Carreira com o tema Não Vás Embora.

foram então as bombocas com amor perfeito. Ora, muito bem, são 9 horas e 41 minutos. Vamos dar um saltinho até Angola para ouvirmos a Cláudia Caramelo. Desliza.

Pois é, isto de andarem por aí exibir-se com pastéis de nata tem aquilo que se lhe diga, não é? E deu-me aqui uma larica que agora vou ter mesmo que ir ali ao lado, está bem? Um bom dia para a linda Flor, olá, muito bom dia. Vamos ficar com os Nova Onda, está aí para todos vocês.

Os Nova Onda, com este medley bem, bem antigo, mas que sabe muito bem escutar e dançar acima de tudo. Já está arranhando e a polícia está... Então, bom dia para o nosso moderador Álvaro e para a sua esposa Irene. Muito bom dia, um feliz domingo. Horas e 57 minutos, aproximamos-nos, portanto, do final desta primeira hora de Manhãs Online. Conto a Saraiva que hoje, no fundo, é a segunda, porque hoje isto começou mais cedo com música de Abanar o Esqueleto.

isso, são 12 minutos. Esta é a música que normalmente eu coloco de manhã, quando tenho que ir tomar o pequeno almoço. 12 minutos dá para tomar o pequeno almoço, estão a perceber? Hein? Jogada, vocês divertem-se e eu encho a barriguinha. Ora bem, já a seguida vamos ficar com... Não, vamos aqui às participações. Às participações, à participação da nossa amiga Fernanda da Cruz, que diz o seguinte: amigo, você pode passar uma música para você e para vocês todos aí da rádio e todo o auditório. A música é a seu gosto, por favor. Obrigado e beijinhos. Então, beijinhos, amiga Fernanda, um feliz domingo. Aí está a Sónia Flávia, eu sou a tua tentação. Da parte da Fernanda da Cruz, para todos nós.

Sónia Flávia, com Eu Sou a Tua Tentação, Eu Sou a Tua Perdição. Convencida. Ora bem, esta foi a música que escolhi para a dedicatória da nossa amiga ouvinte, Fernanda Cruz, que dedicou então para todos nós. Um bom dia também para o Muniz, olá, muito bom dia. E também para o Paulo, muito bom dia, sejam bem-vindos, um feliz domingo para vocês. Já de seguida continuamos com a música de Terlinho Tintim Pinto Maria, música portuguesa. Vem por aí, Filipe Almeida, hoje vai ter festa.

Foi então o Filipe Almeida com hoje vai ter festa. Então bom dia também para o Luxemburgo, para a Helena que se juntou a nós, o Paulo e o Muniz. Bom dia e um feliz domingo na nossa companhia. Já de seguida o Henrique e o Miguel. Ora, pois claro, se hoje vai ter festa, vamos beber, não é? Então vou beber, Henrique e Miguel.

0: Raquel Miguel, vou beber, beber. Um bom dia também para o nosso amigo Prince. Olá, muito bom dia, um feliz domingo. E já de seguida vamos satisfazer um pedido.
1: Já que vais ouvir.
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0: Ora bem, veio até a mim com poucas palavras, porque também não sabe escrever em português, nem eu em romeno, não é? E portanto, o Eugene da Roménia vem-me pedir Dr. Album com o tema It's My Life. Então este é o tema pedido pelo Eugene da Romania para todos nós. Muito obrigado, um feliz domingo.

Ora bem, estivemos então com Tchewek e Dr. Alban, Needs My Life, um tema pedido pelo GM da Roménia, que dedicou para todos nós. Então, bom dia para quem se vai juntando a nós, por isso já tinha saudado, um bom dia para todos, um bom dia para o DJ Carlos. Olá Carlos, muito bom dia, bem-vindo. E vamos continuar com o trabalho mais recente de Manuel Campos e que tem a participação do Sebastián El Chato, Loco de Ti.

Ora, muito bem conseguido este tema do Manuel Campos, imigrante em França, e que está a fazer um trabalho em prol da música portuguesa bastante interessante. 10 horas e 16 minutos, olá Carlos, bom dia, já tinha saudado, mais uma vez, nunca é demais, não é? Bom dia, bem-vindo, e vamos já de seguida ficar com os Café Quijano, Mi Preciosa Amiga.

Por café que rano com a minha preciosa amiga, um tema bem bonito e também para acalmar aqui um pouco o ritmo, não é? Que estava muito, muito acelerado e eu não quero que vocês se cansem, até porque hoje é domingo, amanhã começa uma nova semana e quem trabalha tem que estar fit, não é? Tem que estar em forma. Bem por aí, a Cláudia Nayara, essa mesmo, é essa, exatamente, que vendia na feira, online. Cláudia Nayara, todos me guiam.

0: Deus venha abençoar.
1: Todos me guia, foi então a voz da Cláudia Nayara. 10 horas e 24 minutos aqui pela Suíça, olá.

Uma rumba gitana com o Bruno Correia. Eu não sou assim. E já que estamos na onda da música dos Lelos, vamos ficar com o Lelo Mor em Portugal. Lelo Mor. É o rei dos Lelos, não é? O Nininho Vaz Maia com o tema Lady.

O Nininho Vaz Maia com o tema Lady, a passar por aqui. Um bom dia para Vila Flor, Trás-os-Montes, para a Isa Neto. Um bom dia e um feliz domingo. Já de seguida, mais uma, não há duas sem três, não é? Então aí vem mais uma rumba com o Ricardo Maia. Nasci para te amar.

já está resolvido. Tive aqui um problema com o meu ratinho, que não queria, portanto, funcionar, mas já está resolvido. Então, depois de linhas nas tuas mãos, vamos ficar com os Dama e o Romero, o tema Loucamente. Lembro também que na terceira hora de Manhãs Online, no caso de hoje será a quarta, não é? Iremos ter as previsões do horóscopo para toda a semana, como habitualmente.

Falamos da mãe Los Romeros com Loucamente, um tema bem, bem bonito. E aliás, como quase todos os temas dos Dama, eles têm de facto um talento extraordinário para a música. Vamos agora dos Calema e Delcinho, Leva Tudo.

Ora bem, foi então Sebastián Yatra com Mirarte, um tema lindíssimo, como quase todos. Sebastián Yatra, de facto, é um cantor exímio. Um bom dia para o Algarve, para a Cris Correia. Olá, muito bom dia, espero que esteja tudo bem por aí. Já de seguida, é uma brasileira, chama-se Vive em Portugal e chama-se Vivian Lima, Meu Coração Quebrou.

Bom, tem talento, de facto. Um trabalho gravado no País Real, portanto, pago por ela própria. A País Real só edita trabalhos do autor, portanto, cuja cobrança seja feita pelo autor. Eles não assumem o sucesso dos artistas. Já de seguida, continuamos por lá, pelo Brasil. Marcos e Belutti com. Ah, e os Corpo e Alma, o tema Data Especial. Eu gosto muito da banda Corpo e Alma, de facto.

Bem, bem romântico este tema de Marco Bellucci, Corpo e Alma, data especial. Vem por aí aquela que é coqueluche do sertanejo, não é? A Paula Fernandes com o tema Era Eu.

0: Era eu, a voz da Paula Fernandes, e já de seguida vamos ficar com mais uma participação, chega-nos da parte da Lena, que diz o seguinte: bom dia, Torre, para todos que estão na escuta, com votos de um feliz domingo, e beijinhos para todos. Então, da parte da Lena, aí vem Riana Augusto e o tema Amar é Cuidar. Muito obrigado, Lena, um feliz domingo também.
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1: Nem mais, é isso mesmo. Ryan Augusto com Amar é Cuidar. Um tema muito bonito. Muito obrigado, então, Lena, pela participação. E já de seguida, continuamos por lá. Continuamos com música sertaneja. Vem por aí Cleiton e Camargo com Motivos para Reclamar.

Ora bem, são 11 horas e 7 minutos. Daqui a 10 minutos, aproximadamente, teremos as previsões do horóscopo. E quero também desejar um bom dia, dar as boas-vindas ao nosso colega, o locutor Garcia, na costa de Caparica. Olá, meu amigo. Muito bom dia, um feliz domingo para você.

Pedro Camilo e Pablo Alborán, com este tema fantástico que acabámos de escutar. São 11 horas e 11 minutos, um bom dia também para a Carolina, penso que é assim. Carolina, exatamente, muito bom dia, um feliz domingo. Já de seguida, Botafogo no terreiro.

Botafogo no terreiro, quando são 11 horas e 17 minutos, dentro de alguns momentos iremos então às previsões do horóscopo. Mas antes disso, vem por aí o Cheyenne com Bailando Bachata.

E começamos, como habitualmente, pelo signo carneiro. Ora bem, vamos então às previsões, só para esta semana, começa hoje, dia 6 de setembro, e se prolonga até ao dia 12 de setembro.

Ora bem, nas questões do amor, evite discussões, aconselhámo-lo a que não entre em conflitos desnecessários. Na saúde, a sua vitalidade está em alta, mas mantenha a calma. Esta semana, também é aconselhável focar-se em manter rotinas equilibradas. No que diz respeito a dinheiro e trabalho, reflita mais sobre a sua vida profissional. Poderá ser o momento ideal para reciclar os seus conhecimentos. Os números da sorte para Carneiro são 4, 7, 1, 25, 36 e 9.

As previsões agora para o signo Touro. Não se deixe dominar pelo ciúme, mas poderão afetar a sua relação. Na saúde poderá sentir algum desgaste físico. Procure proceder a melhorias e alterações que ajudam a agilizar tarefas e a promover o seu bem-estar. No aspecto profissional, pode surgir uma oportunidade de obter rendimento extra. Números da sorte para Touro: 22, 36, 3, 2, 1 e o número 20. Previsões agora para o signo de Gêmeos. Seja criativo. Não deixe que a sua vida amorosa caia na rotina. Na saúde, o seu sistema nervoso pode estar mais instável esta semana. Já no aspecto financeiro e profissional, a altura propícia para superar novos desafios. Não seja conformista e avance. A sua garra está acentuada a nível financeiro. Pode ter ideias inovadoras para gerar novas fontes de rendimento. Números da sorte para Gêmeos: 2, 5, 40, 41, 45 e 47.

e esteja disposto a fazer tudo para agradar à sua cara metade. O ambiente é favorável ao diálogo e ao romance. Na saúde, tudo correrá melhor devido ao seu otimismo. Isso tem, de facto, a ver se a gente andar bem, andarmos sem problemas, sem stress, e otimistas, naturalmente, que se vai repercutir depois também na saúde física. Já no que diz respeito a dinheiro e trabalho, por influência de terceiros, pode haver alterações. Para cumprir os seus objetivos, vai ter de se esforçar e a duplicar. A sua energia está em alta, está mais ativo e determinado, sendo uma ótima semana para começar novos projetos. Números da sorte para Caranguejo, 8, 5, 2, 3, 6 e 9. A vez agora do signo Leão. Evite ser possessivo e dominador para reencontrar o equilíbrio de que a sua relação necessita. Na saúde, haja com prudência, não exceda os seus limites físicos. Na questão financeira e profissional, concentre-se nas suas metas financeiras e no seu trabalho. Está favorecido a este nível. Números da sorte para Leão, 1, 2, 4, 7, 10 e 41.

signo Virgem. Previsões para esta semana para o signo Virgem. Na questão dos relacionamentos, você não se tem dado o devido valor. Procure acreditar mais em si e gostar mais da pessoa que é. Na saúde, cada um ceda a um pequeno prazer sem exageros nem culpas. No dinheiro, para atingir os seus objetivos, deverá trabalhar com mais afinco. Avance com as suas ideias. Esta fase é também propícia a nível material. Números da sorte para Virgem: 1, 2, 3, 4, 5 e 36.

Previsões para o signo Balança. Boas perspectivas nas questões do amor. Invista naquilo que deseja alcançar. Uma paixão pode surgir de forma inesperada, arrebatadora na sua vida. Na saúde, aprenda a controlar a ansiedade e pratique meditação. No dinheiro, empenhe-se mais na organização para rentabilizar o seu trabalho. Números da sorte para Balança: o 3, o 5, o 14, 17, 19 e 25.

nas questões do amor haverá boas perspectivas. Invista naquilo que deseja alcançar. É uma paixão. Este já tínhamos lido. Pois já. Perder a contra a ansiedade. Já tínhamos lido Balança. Então agora é Escorpião, exatamente. Vamos às previsões para Escorpião. Respeite a forma como a sua cara metade expressa os seus sentimentos. Na saúde, a tendência para se sentir impaciente. Uma viagem realizada neste período será especialmente inspiradora. Na questão financeira e profissional, saiba agarrar as oportunidades. Esteja de olhos bem abertos. Números da sorte para Escorpião: o 6, 36, 35, 2, 12 e 10. E chegamos então a Sagitário. Fortaleça a sua relação através do carinho e do companheirismo. Na saúde, olhe, controle melhor os horários de sono. Procure manter rotinas sólidas, ou seja, levantar e deitar à mesma hora e no mínimo 7 horas de sono, não é? Na questão financeira, aposte na disciplina e motivação para atingir os seus fins. Saiba manter-se concentrado nas tarefas que tem para fazer e não negligencie detalhes. Números da sorte para Sagitário: 4, 5, 10, 23, 26 e 29.

Vamos agora às previsões para Capricórnio. Olha, nas questões do amor, só será feliz se abrir o coração e for sincero com a sua cara metade. Atenção ao orgulho, saiba quando deve ceder. Na saúde, vigie o ritmo cardíaco. Dinheiro, evite entrar em confrontos, partilhe ideias com os colegas de trabalho e saiba respeitar pontos de vista diferentes do seu. Os números da sorte para Capricórnio são 2, 3, 6, 11, 14 e 17.

Chegou agora a vez de Aquário. Seja mais afetuoso, dê atenção à sua família. As relações familiares estão em destaque nesta fase. Esteja mais aventureiro e sonhador, o que traz leveza à sua vida amorosa. Na saúde, o seu aparelho digestivo pode estar vulnerável. No dinheiro, saiba gerir bem o seu dinheiro para evitar surpresas desagradáveis. Números da sorte para Aquário: 5, 6, 13, 15, 26 e 30. E chegamos então ao último signo do zodíaco, ao signo de Peixes. A semana será muito animada e cheia de romantismo e união. A comunicação em casal também está favorecida, mas também pode haver alguns atritos que surjam de forma inesperada e por motivos triviais. Na saúde, psiquicamente pode sentir-se esgotado. Tenha mais atenção ao seu sistema nervoso. Não deixe que o stress tome conta de si. No aspecto profissional e financeiro, cumpra o que tem para fazer. Não arranje desculpas. Números da sorte para Peixes: 5, 7, 10, 20, 30 e 41.

Ora então, bom dia para Star, ela que daqui a aproximadamente uns 25 minutos vos irá fazer companhia. E um bom dia também para o Topo Gigio. Topo Gigio.

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1: Ora bem, ontem à noite, virei-me para a minha filha mais nova, que estava cá em casa, e disse assim: "Oh filha, dá aí o jornal ao pai, por favor." E ela respondeu, sabe o que é que ela me respondeu? "Oh pai, estás a ficar velho. O jornal é uma cena do passado." E em vez de me dar o jornal, o que é que ela fez? Deu-me o iPhone 17 dela. Resultado. E para não alongar muito a história, a mosca ficou morta. A mosca morreu. Mas o telemóvel ficou todo partido e a minha filha a chorar para a berranho. Pois é, coisas que acontecem com estas modernices, não é? Ora bem, vamos ficar com o Gypsy Kings, Hotel California.

Os grandes Gypsy Kings a trazer-nos o tema dos Eagles Hotel California. 11 horas e 43 minutos, portanto, 17 minutos do final desta emissão de Manhãs Online com Tom Saraiva. Daqui a pouco virá por aí a locutora Star para vos fazer companhia.

São então os momentos finais de Manhãs Online com o Saraiva neste dia 6 de setembro de 2026. Ora, bom dia também para a nossa moderadora Lola. Olá, muito bom dia. Feliz domingo.

Foi toda a dama com a Se Foi, esta bachata bem bonita. Ela é dominicana, aliás. Os intérpretes de bachata praticamente são todos eles dominicanos, não é? Da República Dominicana. Ficamos agora com Luis Jara e Américo, Dos Corações Rotos.

Despertar. Ora bem, assim chegamos ao final desta emissão de Manhãs Online com o Saraiva. O próximo tema de David Bisbal, Esta Ausência, dedico a todos vocês que estiveram comigo ao longo destas longas 4 horas, ou parte delas, não é? Nem todos que estiveram esse tempo todo, mas alguns sim. Então, o meu muito, muito obrigado e também para a Star, que já de seguida vos irá fazer companhia. Então, para todos, um feliz domingo, uma boa semana. Eu volto, se não for antes, no próximo domingo, à vossa companhia. Feliz domingo, tchau, tchau, obrigado.

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Olá, muito bom dia, boa tarde, boa noite, uma excelente madrugada. Tudo depende da hora e do local que vocês então estiverem na sintonia da Web Rádio Portugal Online. A partir de agora, e até bem pertinho das 13, irão ficar na minha companhia, na companhia da Star desde Jersey, Reino Unido, ou então irão ficar ainda na companhia do Tossarive, é verdade. Vamos fazer emissão hoje dupla. Estamos então os dois no ar. É verdade. Um beijinho então para todos vocês. Tossarive, pela tua excelente emissão. Fica então aqui este tema, espero que gostes, de Bon Jovi. Um bom domingo para todos vocês aí em casa. Story of Love, bora lá então.

The Story of Love foi então direitinho para o Tom Saraiva pela sua emissão que acabou então de nos proporcionar. Vamos à nossa salinha de convívio, bora lá então. Hoje vou começar cá por cima, ontem comecei lá por baixo, hoje é cá por cima. Estou eu, é claro, a fazer-vos companhia. Tom Saraiva, mais uma vez, parabéns pela tua emissão, um beijinho para todos vocês e em casa, um ótimo domingo, eu vos desejo e também um bom almoço. O nosso locutor Garcia, também um beijinho até Costa da Caparica. O nosso mais fiel mudador, quem é? É o nosso Tuguinha, levas um beijinho. Pronto, é domingo. O início de semana, não posso dar já um chute no homem, não é? Senão ele desaparece e depois como é que é? Ah, vamos lá então ser mais sérios. Lola, também um beijinho para o Álvaro e para a sua Irene. Luana, a minha comadre, uma beijoquinha. Isaneto, que será hoje a ementa? Não será arroz de cabidela outra vez, será? Bora lá então dizer o que é a nossa ementa, um beijinho. Caroline, uma beijoquinha também para ti. Lucas 27, uma beijoca. Já sinto que eu já conto tudo a vocês. Um beijinho. Puto Reguila. Também uma beijoca. Fátima Telmanha, vai aquele beijinho para ti. Prince, meu cogumelo, uma beijoca. Jade, também um beijinho para o Rui. Também está ausente, mas está dançando ali. A linda flor, uma beijoca. A Luísa e o seu patito devem dar de volta do arroz de pato, um beijinho. Lucy, também uma beijoca para ti. Eugênio România, a big kiss for you. Topo Gigio, aquele ratinho bem divertido que nós nos lembramos, é verdade, da nossa infância. Um beijinho também para ti. O tema que diz Mi regresso é vai então para vós, com um beijinho e um ótimo domingo.

para quem se encontra então pelas nossas aplicações móveis, Facebook, Selinho Associadas, com um beijinho então aqui da parte de Star. Desejo então a vocês também um ótimo domingo e eu já vou ao Facebook ver quem é que anda por lá. Fica este tema que diz: per sempre no ar. Bora lá!

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3: E um beijinho especial vai então para a Ana, a sobrinha então da nossa mudadora Isa Neto. Ana, aquele beijinho para ti. Obrigada por estares desse lado. A nossa locutora Anita Silveira também vai um beijinho para o Beto Mendonça, que ainda deve estar então a dormir. É verdade. Lá para a uma da tarde ele acorda, seu dorminhoco. Fernanda da Cruz também aquele beijinho. Manuel R. Freitas também um beijinho para si. Vai um beijinho também para Ana Vinagre. Vitor Vaz, que eu não sei quem é, se vocês me souberem dizer. Paula Simões, para o senhor Manuel também um beijinho, obrigado por estar desse lado, e Alzira Soares. E para todos os outros que não vão dando o seu feedback, mas vão estando então na sintonia da Web Rádio Portugal Online. Fica então aqui este tema, enquanto eu estou então aqui a tratar de uma participação. Isto vai para todos vocês que estão então na sintonia da RPO.

vamos então à minha primeira participação, que vem então da parte da Fernanda da Cruz. Ela que diz: querida, tu podes passar uma música para ti e para todos da rádio e auditório. Fica aos teus gostos, por favor. Obrigada. Beijinhos. Fernanda, aquele beijinho. Um ótimo domingo também para todos aí em casa. E o tema que eu escolhi foi de Fábio Lagarto, com a participação aqui de Soulplay. Abre o coração. Bora lá então ficar com este tema, que vem então da parte da Fernanda da Cruz.

0: Mesmo, nunca deixas nada por dizer, porque depois, quando vais querer dizer alguma coisa, é tarde e já não há tempo. Um beijinho então para todos vocês que se vão juntando à companhia da Web Rádio Portugal Online. Beto já acordou, é verdade. Paulo Fernandes, também um beijinho para ti. Obrigada por estares desse lado. Ora, vamos então aqui à minha mensagem, é verdade. Olá, bom dia.
1: Olá, olá, bom dia, Cedar. Bom dia, tenho uma feliz abençoada domingo, com votos de boa missão. E assim também eu quero aqui agradecer ao nosso amigo leitor Tol Saraiva pela linda missão. Não foi possível estar na missão do Tol Saraiva, estive aqui ligado a máquinas. Mas assim, Cedar, quando for possível, uma musicazinha ouça gosto para partilhar para todos nós e também para a Anitta, né? Um grande beijinho para ela, um grande beijinho também para si. Muito atenção de uma boa missão e fui na escuta. Beijinhos, obrigada.
0: É, isso foi soro mais ontem, eu vi, tens que tomar soro em moderação, Beto. Andas a abusar na dose, rapaz, tem cuidado. Depois ficas assim, dormes muito. Vá, uma beijoquinha para vocês os dois. E também para o Pancadinhas, que também teve ligado às manicas, não foi? O homem da telefonia. É, vocês ontem andaram muito no soro. Mas pronto, era sábado, não é? Fim de semana, a pessoa tem que aproveitar. Olha, eu escolhi este tema de Elsa e Santos, quando chegares, meu amor, para partilhar então com todos. E também vai para a Anitta com um beijinho. Bora lá então.

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1: Já viram café na cama, flores? Isto é que vai ser. Então foi o tema que eu juntei à participação do Beto Mendonça, que queria partilhar com todas, mas muito em especial então para a nossa locutora Anita. Ora, vamos a mais uma participação, vem da parte do Paulo Fernandes, ele que diz que este tema, se eu pudesse passar então para mim. Obrigado, Paulo, por estares aí e também por participares. Uma beijoquinha.

Quase perfeita esta linda letra que vem então ali da parte do Paulo Fernandes, que queria então dedicar para mim. Obrigado, Paulo, uma beijoca. Ora, aqui na nossa salinha, a nossa moderadora polícia, um beijinho para ela. E também vai um beijinho muito especial para a dona Leonora, da minha parte, e também da parte da sua netinha dos caracóis, da minha Nazaré. É verdade, dona Leonora, aquele beijinho. E obrigado também por estar aí desse lado. Ora, enquanto eu estou aqui a tratar de uma participação que me chegou então do outro lado, aqui no meu privado, o Jacinto, que eu vou já a contar tudo, eu conto tudinho. Vocês é que acham que não? Ele que diz assim: para nós os dois, conjinhos. Pois, ele nem me ofereceu café hoje e agora vem-me dar música. Já viram bem? Já conto. Um bom domingo para ti e obrigado por estares desse lado e por participares.

0: chama vem então da parte do Jacinto, que queria então dedicar para nós os dois. Duarte Pretelo, é verdade, o nosso pancadinhas, o homem da telefonia, então já acordou. Um beijinho também para ele. Sousa Doido, também um beijinho até aos Açores e para todos vocês que se vão juntando. Corisco Malamanhado, ele também que se encontra nos Açores, já está ali há algum tempo e eu ainda não tinha cumprimentado no ar, é verdade. Um beijinho para ti e para todos vocês que se vão então juntando do outro lado, pelas nossas aplicações móveis, Facebook, Salinhas Associadas. Ora, vamos então aqui ao meu Messenger. E tenho alguém que me diz assim, escutem bem esta voz, porque esta voz é muito raro vocês ouvirem então esta voz. Olá, boa tarde.
1: Olá, comadre. Bom dia e boa emissão. Olha, quando puderes, passa aí um tema a teu gosto para todos aí na Salinha. Um ótimo domingo e uma boa semana com um grande beijinho da minha parte.
0: Pois já viram, é a nossa Luana. É verdade, é muito raro ela participar assim por voz, mas quando ela participa, ela participa. Comadre, aquele beijinho para ti. Olha, eu sei que gostas deste som e vai já este então. Vamos lá.

Vamos então a mais um tema, enquanto eu estou aqui a tratar de mais um pedido que eu irei então passar na minha segunda hora, a qual faltam 10 minutos, é verdade, para dar término então aqui a esta primeira horinha que estou aqui a fazer-vos companhia, desde a ilha de Jersey, Reino Unido, a estar então aqui a fazer-vos companhia. Este vai direitinho, mas só mesmo para ela, para a Dona Leonor, com aquele beijinho aqui da minha parte e também um ótimo domingo. Por isso, vocês, se quiserem escutar, vocês estão livres de escutar, é verdade, mas esta é inteiramente, inteiramente para a Dona Leonor, com aquele beijinho muito especial.

Demo, fui então direitinho para a Dona Leonor, então aqui da minha parte, também da parte de Nazaré. Ora, o próximo tema que se segue é mais uma vez Elsa e Santos aqui a passar. Hoje se chorei foi de felicidade. Um tema que eu também gostei bastante de ouvir e que eu partilho então com todos vocês que já participaram então na minha emissão, com um obrigado e também um ótimo domingo. Eu vos desejo.

E assim terminou então a minha primeira hora. Um beijinho para o Ninja, é verdade. O DJ dos discos de cortiça, de Shell. É. Ele antigamente fazia discos de corticite, mas ficavam muito fininhos. É. Agora já não existe, agora são discos de cortiça, são mais resistentes, não é, Ninja? Um beijinho para ti. E um beijinho também para a minha Ficholas. Ora, o próximo tema que se segue foi uma música, é uma música que vai passar aqui na Web Rádio Portugal Online, será a primeira vez que irá passar. E esta música é só minha. Porque foi feita para mim e tem uma letra lindíssima. Paulo Fernandes, obrigado pelo carinho. E olha, vai passar aqui que se intitula Irene, ainda há sonhos. Claro que sim, nunca devemos de desistir dos nossos sonhos e lutar sempre para que possamos realizá-los. Às vezes não se consegue, mas nunca devemos de pôr as mãos para baixo, sempre para o alto, ir em frente, porque é em frente que estão os nossos sonhos mesmo. Uma beijoquinha para ti e obrigado mais uma vez.

Vamos então a mais um som que vem ali da parte, deixa ver, do Jaconte, do Jacinto, ele que diz para dedicar a ela com café. Então, para ela, que também se encontra na minha sintonia, um beijinho, obrigado por estares desse lado. Fica então aqui este tema que eu não me vou atrever a ler, pois é verdade, eu não parle francês, por isso eu só parle, eu só speak inglês, por isso, ora, bora lá ficar com este tema que vem da parte do Jacinto.

Este tema em francês vem então ali da parte do Jacinto, que queria então dedicar para ela com café. Ora, a nossa polícia me diz assim o seguinte: a mami, que é a nossa dona Leonor, disse para pôres um som para ti, para os teus meninos, em especial para a netinha dos caracóis, para a Nanda e para a Margarida, com um beijo, com muitos beijinhos. Olha, vais a este tema que eu gosto bastante, e de Fernando Daniel, que se intitula com o tema Prometo. Espero que também seja do vosso agrado. E vem então ali da parte da Dona Leonor, com um beijinho muito especial. Dona Leonor, aquele beijinho.

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1: Até eu juntei então à participação da Dona Leonor, que queria então um tema para mim, para os meus filhotes, muito especial para a Nazaré, também para a Nanda e para a Margarida. Ora, vamos a mais uma participação, vendo o Álvaro, ele que queria então um tema para dedicar para a sua Irene. Então para a Irene fica então este tema de João Rodrigues e Susana. Teu amor e nada mais.

0: Vamos a mais uma participação, são 12 horas e 17 minutos. Deste lado sou eu então a estar a fazer-vos companhia, desde Jersey, Reino Unido, até bem pertinho das 13, irei estar então na sua companhia. Esta vem do Álvaro, a próxima vem do Ninja, ele que diz então que é para todos, com beijinhos e abraços da minha parte, Ninja. Obrigado, beijinho para tu.
1: Puxa essa galera!

Vamos então a mais um sonzinho. Olha, este vinha então da parte do Ninja, para todos da parte do Álvaro, também incluindo a locutora de serviço, o Arlindo Andrade. Vamos falar, olha, neste momento só eu é que falo. Porquê? Porque sou eu que estou então aqui nos comandos da IRPO. Bora lá então.

0: Vamos falar, é verdade. Foi então o tema que eu partilhei com todos vocês, que vem então da parte do Álvaro. Aqui na nossa salinha, Fernando, ele que só vai ao privado com a Laurindinha. Laurindinha que estás à janela. É verdade. Olha, eu tenho aqui uma pessoa que quer participar na minha emissão. Mas esta coisa vai ser mesmo direto, direto ou indireto. Não sei se vai correr bem. Nós vamos tentar. Olá, boa tarde. Quem anda por aí?
1: Olá, olá, sou eu. Olá, Ficholas, uma boa emissão para ti, um bom domingo para todos os ouvintes da RPO. E eu venho aqui porque quero dedicar um tema para uma grande mulher, para a Dona Leonor. É só para ela. Com um grande beijinho, com aquele abracinho bem, bem, bem, bem forte. E pronto, e um feliz domingo para todos vocês.
0: Ora, vocês viram aqui a minha fichola Zen direto, a coisa até funciona. Ai, vou ter que fazer isto mais vezes, mas vocês não se habituem. Não se habituem porque é por ser domingo. É por ser dia 6 de setembro. Ficholas, aquele beijinho. Então, Dona Eleonor, o tema que foi escolhido, Canção Amor de Mãe, das Bombocas, vai então para si, da parte da nossa Nanda.

E foi este lindíssimo tema de Bombocas, canção Amor de Mãe, uma letra também bastante bonita. Foi da parte da Nanda para a Dona Leonor, somente para a Dona Leonor. Quem escutou, olha, tiveram sorte, pois é verdade. Um beijinho para todos. Entre sonhos e beijos é o tema que eu partilho então com quem se encontra pelas nossas aplicações móveis, Facebook, Salinhas Associadas.

depois de Entre Sonhos e Beijos, o tema que segue, se sei que não vais esquecer, assim é que é. Rumo a um beijinho. Jacinto, já conto também um bom domingo para ti. Obrigado pela companhia. Este tema vai para o Sousa Doido, para o Romão, a Luísa, o Jacinto, o Lucas, com um beijinho aqui da minha parte.

depois de Rui Bandeira, sei que não vais esquecer, para todos os meus colegas locutores e moderadores, neste momento estou eu, Tó Saraiva, do outro lado sei que está a minha fichola Zananda e também a Anita Silveira. É moderação o nosso Tuguinha, a polícia, a Lola, o Álvaro e a sua Irene, a Luana, a I, Isaneto e para todos os outros que possam não estar, fica então aqui este tema com Joquinhas para vós.

tema foi então para todos os meus colegas, locutores e moderadores. Ora, enquanto eu vou então esperando, é verdade que o nosso locutor virtual se junta então aqui à nossa companhia, se tudo correr como previsto, será o virtual que irá ficar então na sua companhia. Se não, alguém irá entrar e ficar então aqui na vossa companhia. Décio, estou aqui, é o tema que eu vou então deixar para todos vocês que passaram pelas minhas postagens e também pelo meu Messenger com joquinhas em vossos corações.

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1: Ah, pois é, bebê. E o virtual juntou-se então aqui a nós, à nossa salinha de convívio. E para ti, virtual, com votos de uma excelente emissão e também com um beijinho, fica então este tema que diz Entre o Céu e o Chão. Espero que gostes.

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1: O céu e o chão foi o tema que foi então para o virtual. Para todos vocês que me acompanharam pelas nossas aplicações móveis, Facebook, Salinha Associadas, para todos também que me acompanharam aqui na Salinha, para os que foram, mas muito em especial para quem ainda aqui está, palavras para quê? Um muito obrigado, Joquinhas.

assim chegou ao fim a minha missão de hoje. Eu estarei consigo então amanhã, ainda não sei a hora certa que estarei, mas estarei consigo amanhã, segunda-feira, desde a Ilha de Jersey, Reino Unido, a fazer-vos companhia. Obrigado pela companhia, pela vossa preferência, pela web rádio Portugal Online, o mundo é nosso, a rádio dos afetos. Paulo, um beijinho também para ti, que acabaste de te juntar a nós, virtual. Já vou te passar então os comandos da RPO, uma boa emissão e te desejo. Joquinhas, fui!

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Olá, olá, olá, olá, queridos e doces portugueses espalhados pelo mundo fora. Muito bom dia, boa tarde, boa noite, conforme hora e local que vós se encontrarem. Preparados então para mais um programa Frequência Máxima Disco Universe Party Cars and Dolls Fast Dancing Booty Rolly Dance Music Explosion, um mundo em música para todos vós. Vamos então para o iniciamento, como vocês podem participar, podem vir aqui no meu privado, aqui na salinha oficial, o Abroad de Portugal Online, deixar a vossa sugestão musical indicatória, Face e Ardores, da mesma forma. Deixar a vossa mensagem de voz ou entrar comigo em direto, basta escreverem no mensagem, gostava de participar na transmissão virtual, automaticamente chamarei vocês para trás e meterei vocês em direto comigo. Participem se quiserem, se não é vossa, não morro, só também as meninas, abraço aos meninos. Vamos então ao primeiro tema, como manda a praxe, vai sempre para o locutor que acabou de serviço. Vamos então para a minha querida colega, a doutora Nanda, com bichinho, Nanda não, Star, assim que é. Desculpa, eu troquei de estar. Para a minha querida colega, a doutora Star, com um beijinho de sinho para ela, e até a Jersey, precisamente Reino Unido. Vamos então para o tema para ti, com parabéns pela tua espetacular missão, vem por aí. Barfoot Aiding Lights. Toma lá, segura que é teu com beijinhos. E parabéns pela tua missão.

deixamos então o tema que eu mandei direitinho para mim, o nosso colega Dr. Star, com um beijinho no seu coração, direitinho até Ilha de Jersey, Reino Unido. Com parabéns pela sua espetacular missão, vamos então para o próximo tema. E o próximo tema para os vossos e para casa, que estão pelos players, iPhones, tablets, telemóveis, Facebook, tonendras.com, discutivo móveis, jogadores de Portugal online. Colegas motores, estão atrás de pano, nossa linha de parceria, portugueses de Portugal, norte, sul, leste, este ou oeste, e também são também surgentes, a nossa irmã Brasil, portugueses brasileiros, comunidades portuguesas pelo mundo, portugueses imigrantes de Portugal, Antártida. Também aqui essa linha oficial, um abraço para o Dr. Eva, o locutor do administrador aqui do Abraço Portugal Online. Beijinho a estar, um abraço ao Toninho Boi, chefe das armas, compra também nas janelas. Beijinho para a polícia lindona, coisa boa. Beijinho para a Lola. E uma santa tarde para ela, também coisa boa. Um beijinho para a Isa Neto. Com uma santa tarde, lindona. Um abraço ao Álvaro, um beijinho para a sua esposa Irene. Um abraço ao Lucas 27, beijinho a Cassandra. Pelos comentários, beijinhos às meninas, abraço aos meninos, também não, então por aí. A Rádio Portugal Online, a melhor em música. Feeling, na Galatia, também lá, segura a vossa.

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0: E deixamos então o tema que eu mandei para todos vós aí por casa, com beijas vindas, abraços aos meninos, para todos vós, deixamos então Rádio Portugal Online, o melhor em música, Phil Nogleti. Vamos então para o próximo tema, tema este, que é o tema de abertura de mais um Frequência Máxima hoje, que tem por nome Frequência Máxima, Disco Universe Party, Cars and Dolls, Fast Dancing, Buddy Woolley, Dance Music Explosion, O Mundo em Música. Vamos então para o próximo tema, até que é o tema de abertura, vamos então para Virtual DJ Frequência Máxima, o melhor em música, Mamma Mia, tome lá.
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E deixamos então o tema de abertura para mais um programa Frequência Máxima. Gostado do início, vamos já começar com a primeira dedicatória que vem por aí. As dedicatórias estarão abertas para todos, mas como sempre é uma dedicatória por pessoa para a emissão chegar para todos, que é para uns não se sentirem queridos, outros rejeitados, que aqui o virtual trata todos da mesma forma com o devido respeito com todos. Vamos então para a primeira dedicatória que vem por aí, vem da parte da nossa estimada amiga ouvinte, Fernanda Jesus. E ela chegou a mim da seguinte forma. Descrevendo aquela anda. Está aqui. Ela chegou aqui ao virtual. Boa tarde, amigo. Tu podes passar uma música para ti e para todos vocês da Rádio Auditório. Estou gosto, por favor. Obrigado, beijinhos. Claro que sim, querida. Está no ar então o tema. Vem então por aí. O tema que eu escolhi para ti. Laurindinha, toma lá, segura que é teu com beijinhos. E uma certa tarde. E muito obrigado pela parte que nos toca. Beijinhos, meninas. Beijinhos, meninos. Toma lá.

E deixamos então o tema que veio da parte da nossa estimada amiga ouvinte, Fernanda Jesus. Eu escolhi este tema para ti, para a tua participação, que dedicaste a todos nós, com muito carinho e amizade. Beijinhos às meninas, beijinhos aos meninos. Vamos então ao tema de retribuição para ti. Muito obrigado pela parte que nos tocou ainda há pouquinho e obrigado também pela tua participação. Vem então para aí o tema que eu escolhi novamente para ti. Em meu nome, em nome de nós todos, com beijinhos minas, beijinhos minas, beijinhos meus também, vem então por aí, a lenda da fonte, uma história de amor que nem a saudade conseguiu apagar. Toma lá, segura a voz. Toma, Fernando Jesus, é retribuição para ti, com beijinhos.

E deixamos então para trás a lenda da fonte, uma história de amor que nem a saudade conseguiu apagar. Que foi direitinho para o nosso estimado amigo ouvinte Fernando Jesus, como retribuição para ela. Em meu nome, nós todos, como beijos meninas, beijos meninos. Vamos então para o próximo tema. E o próximo tema, mais uma dedicatória. Chega a mim da parte do nosso estimado amigo ouvinte, meu colega moderador Álvaro. Chegou a mim, bom senhor virtual, quando puderes, passa aí um tema para a Salinha e ouvintes, com beijos às meninas, abraços aos meninos e abraços. Vamos então para Laura Branigan, Self Control, toma lá, segura que é teu. E muito obrigado pela parte que nos toca. Já haverá retribuição também para ti.

E deixamos então o tema que veio da parte do nosso estimado amigo ouvinte e moderador aqui na salinha oficial do Beverly Portugal Online, Álvaro, que te coube todos nós, com beijos às meninas, abraços aos meninos. Muito obrigado, Álvaro, pela parte que nos tocou. Vamos à retribuição para ti, com um forte abraço da minha parte. Beijos às meninas, abraço também dos tantos meninos. Vem então por aí, Adriano Salentano, Don't Play This Song, para ti, com um forte abraço. Toma lá, segura que é teu.

E deixamos então mais um tema, foi a retribuição para o nosso estimado amigo ouvinte, meu colega moderador Álvaro. Com um forte abraço para ele, bom dia, gostado, boa tarde, beijinhas meninas, abraços meninos. Vem então por aí o próximo tema, deixamos então Adriano Celentano, Don't Play the Song, vamos já para o próximo tema, é mais uma dedicatória. Chega a mim da parte do meu colega, o doutor Ironside, que dedica para Star com beijinhos. Vem então por aí Brian Adams, Star. Segura Star é para ti com beijinhos da parte do Ironside e já para a retribuição no longo para ti. Toma lá, segura que é teu.

E deixamos então para trás o tema que veio da parte do meu colega doutor Ana Saida, que ficou para estar com um beijinho de sininho para ela, nessa tarde. Brian Adams, estar. Vamos para o próximo tema. Retribuição aqui da minha parte, com muito obrigado pela tua participação, também da Star, para ti com beijinhos. Vem então por aí, Dolly Parton, Jerry Lee, Lewis e Little Richards, Viv Rex Royt, Travel Man. Toma lá, segura que é teu, um tema de Credence Clearwater Revival. Toma lá, segura que é teu.

aí deixamos então Vive Rex Wright Travelman, que foi direitinho a retribuição para o meu colega Dr. Arnside pela sua participação ainda há pouco, com um beijinho também da Star pelo tema que ele dedicou a ela. Vamos então para o próximo tema, e o próximo tema é este. Vai já direitinho para o meu colega Dr. Tostraiva, Dono Administrador aqui do Abraço Virtual Online, para ele com um forte abraço e restante família. Toma lá, segurinha teu. Vou então por aí, Elvis Presley, Jerry Lee Lewis, Little Richards, Viv Fortunato Snow, Rex Wright. Toma lá, segura que é teu. Com um forte abraço.

deixamos então para trás o tema de Viva Fortunato Senão Rex Wright, que foi dretinho para o meu colega, doutor Dono Administrador, que deu a prova de Portugal Online, Tó Saraiva, e o Santo Família, dretinho até a Suíça. Uma boa tarde para vocês. Vem então para aí o próximo tema. E o próximo tema também é um arzinho de rock, que vai hoje dretinho para a Isa Neto, com um beijinhozinho para ela. Toma, Isa, é para ti, década de 50, 60. Seguro que deu com beijinhos. Vem então para aí Aretha Franklin, Matt Jerry, Lee Lewis, Respect Me, Dynamite, Dixie Boogie, a vocalista e pianista que ela escavaca o piano todo. Toma lá, segura que é teu, Isa Neto, com beijinhos, uma boa tarde para ti. Toma lá.

E deixamos então Dynamite Rexy, Respect Me, para um tema década de 50, 60, recordando belos temas do passado em música moderna. E foi direitinho para a Isa Neto com um beijinho de cinho para ela. Não está de volta dos tachos, senão os tachos até voavam hoje. Então foi para ti com um beijinho. Hoje vamos então para o próximo tema. E o próximo tema é este. Vou mandá-lo direitinho até ao Lucas 27 com um forte abraço para ele, para onde gostado. Uma santa tarde para ti, toma lá, seguro que é teu. Vem então por aí o tema, o tempo por nome. Queen, Jerry G. Lewis, Little Richard, Vib Atoner, Mountain Beach, Greens House, toma lá, seguro que é teu. Com um forte abraço.

deixamos então para trás mais um belíssimo tema. A Toner Beats and Dutch, que foi direitinho para o Lucas 27, com um forte abraço para ele, quando gostávamos da tarde. Vamos já para o próximo. E um badrinho para quem? Um badrinho para descobrir onde é que ele está. Fugiu. Mas não importa, vai já para outro ou outra. Badrinho para todos vós e por casa. Escuto pelos players, iPhones, tablets, telemóveis que acompanham a minha emissão, todos aqueles que se manifestaram via Face. Os que não se manifestaram, mas ficaram na escuta. Segura gueta do vosso, com beijos às meninas, abraços aos meninos, também portugueses e imigrantes pelo mundo, vem então por aí. The Piano's Mine. Rex Roy, Dynamite, Dixie. Tomem lá, segura gueta do vosso, com beijos às meninas, abraços aos meninos, tomem lá mais um arzinho de rock, que depois a música já muda. Tomem lá.

E deixamos então para trás Dynamite Dixie, The Piano Minds. Vamos então para o próximo tema, e o próximo tema é este, vai já direitinho até ao Pim. Pim, vai para ti com o forte abraço da tarde, toma lá, seguro que é teu. Vem então por aí, Fat Boys, Wipo, Fiat, The Beach Boys. Toma lá, seguro que é teu com o forte abraço.

Pois é, pois é. Eu desconfiava que isto não era a música original que eu queria passar para o nosso Pim. Mas vai entrar já o tema certinho para ti. Vem então por aí, The Surprise Apple. Out It Version. Tema de anos 50, 60. Os surfistas. Toma lá, segura que é teu. Com um forte abraço e uma boa tarde. E agora o tema certo. Toma lá.

e voltámos a ir até à década de 50, 60 de Surprise Apple It's Version, que foi direitinho para o PIN com um forte abraço para ele nessa tarde. Vamos então para o próximo tema, e o próximo tema que vem por aí vai já direitinho para a minha querida colega doutora Vina, com um beijinho de sininho para ela. Moça da tarde, seguro que deu com beijinhos. Vem então por aí o tema para ti, Weinstein Strong the Storm. Toma, seguro que deu com beijinhos e uma boa tarde para ti. Toma lá.

E deixamos então para trás o It's Style Strong, de Strong, que foi detinho para a minha doce colega doutora Vina, com um beijinho de sininho para ela, mas da tarde. Vamos já detinhos para o próximo tema, e o próximo tema é este, pode ir para cá, antes que eu vou brindar agora. Este está aqui ainda por brindar, que ainda não levou música. É o nosso estimado amigo ouvinte José Bernardo, com um forte abraço para ele, bom gostado deste tema, toma lá, seguro que é teu, vem então por aí. Redstone Cowboy, toma, seguro que é teu, com um forte abraço, santa tarde para ti, toma lá.

E deixamos então para trás mais um belíssimo tema, Redstone Cowboy, que foi dedinho para o nosso estimado amigo ouvinte, descaber quem? Foi dedinho para o nosso José Bernardo, com um forte abraço para ele esta tarde. Vamos então já ao próximo tema, que é para todos vós que estão acompanhando nesta minha emissão, todos aqueles que se manifestaram via Face, aqueles que não se manifestaram mas ficaram na escuta. Para todos vós espalhados pelo fora, também que essa linha oficial vai para o online, portugueses e imigrantes espalhados pelo mundo, tomem lá, vem para aí o próximo tema, aqui do coração do Ribatejo, Santarém, terra da boa gastronomia, toureiros, campinos, moços mercados, bom melão, boa melancia, boa fruta da época e também das mulheres boas, claro. Tomem lá, seguro que é vosso, vem então para aí, Fandango, do Ribatejo, virou, tomem lá.

E deixamos então o Fandango do Rio Tejo. Mas agora, como estamos com o Fandango, continuamos agora Fandango Original, Rancho Folclórico Casa do Povo de Almerim, aqui a minha parvalheira, aqui a minha localidade, que fica a 6 quilómetros aqui da minha terra, que é Alpiar-se a minha terra, mas este tema é Rancho Folclórico Casa do Povo de Almerim, Fandango, que já está na pista. Tomem lá, segurem a vossa.

deixamos então Fandango original, Rancho Folclórico Casa do Povo de Almerim. Vamos então para o próximo tema, continuamos com o Bom Música Online. Não vou passar mais Rancho Folclórico, porque agora estar a fazer a seleção levava um bocado de tempo e não dá, não tenho tempo. Vamos então para o próximo tema, talvez numa das próximas emissões eu traga emissão dedicada ao folclore português. Vamos então para o próximo tema, e o próximo tema vem para aí. Into the Air Tonight. Vai para todos vós com muito carinho, muita amizade, também na segunda voz.

deixamos então para trás Into Air Tonight, que o Padrinho para todos vós, como eu mandei ainda há pouquinho. Vamos para o próximo tema, e o próximo tema é este, vai já direitinho para quem? Deixa eu mandar agora. Padrinho para a minha querida colega doutora Vina, com votos de boa emissão, logo logo seguida após a minha saída. Vamos então ao tema para ti, com votos de boa emissão, que tem por nome Mar Sem Fim, Dance Remix. Toma lá, seguro que é teu, com beijinhos e boa emissão. Eu já volto com o tema de saída. Toma lá.

Eu deixamos então o tema que eu indiquei para a minha querida colega doutora Vina. Com um beijinho para ela e pode estar uma emissão já a seguida após a minha saída. Daqui por mais 3 minutinhos, estarei de saída de emissão. Aproveito para me despedir de todos vocês por hoje. Façam um grande favor de serem muito felizes ou pelo menos tentarem fazer ainda mais felizes as vossas vidas, com muita saúde, amor e paz que o resto vos traz. Estou indo embora, mas muito feliz. Prometo voltar amanhã das 15 às 17, se não estou em erro. Chega a ver se não estou a meter água. Que de vez em quando calha. Amanhã estarei então de volta das 15 às 17. Cá vos espero. Resta-me apenas deixar este tema para todos vós. Chuck Berry, Johnny B. Good, Modern, DJ Style. Tomem lá a segura vossa. Um beijo às meninas. Abraço aos meninos. E muito obrigado de coração a corações a todos vocês pelo vosso carinho, simpatia, amizade, audiência e companhia. E agora, tchau, tchau. Fui!

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Olá, meus amigos, então uma boa tarde de domingo deste início de semana para todos vós. Neste cantinho, a vossa amiga locutora Bina emitia diretamente do Porto, Cidade Invicta. Pois aí, hoje nas próximas duas horas vamos embarcar na máquina do tempo rumo ao passado. Pois é, o passado já nós o conhecemos, o futuro não, porque é uma incógnita. Para quem marca presença na nossa salinha de convívio, beijinhos para todos, com uma boa tarde para os meus colegas de locução, o Tom Saraiva, que é também o nosso administrador, o Ironside, o virtual, que acabou de me passar os comandos depois de ter feito a sua excelente emissão, para os nossos moderadores, o Álvaro e a Irene, o Tuguinha Boia e Zaneto, para os nossos amigos membros, o Luque do Charme, os quatro corações que julgo que seja o Puma, o Pim, o Lucas e o Felipe. Pois é, para todos quantos nos sintonizam do lado de fora, através dos nossos aplicativos, páginas oficiais da RPO, grupos e salinhas associadas à mesma, um beijinho para todos, um bom domingo e uma boa semana. Pois é, sem perder mais tempo, vamos ao próximo tema, que vai para o nosso locutor virtual, que acabou de fazer a sua excelente emissão, e tu virtual vais ficar com este tema de Leonard Cohen, In My Secret Life, com um beijinho da minha parte e uma boa escuta.

Pois é, meus amigos, e assim vamos continuando nas recordações, já entraram os Ilivo, e este quarteto começou oficialmente no final de 2003 com o tema, com o single, aliás, deles, Gracias a mí, uma versão em espanhol de um Unbreak My Heart, de Tony Braxton. E vai para as minhas colegas de locução, que possivelmente estejam do lado de fora na minha escuta, com um beijinho da minha parte e um bom domingo.

Pois é, depois deste quarteto no passado, porque atualmente é um trio, já morreu um dos elementos, não é? E já estamos com Steve Ashley, A Man Without Love, que foi lançado esta versão em 2017, que vai para os meus colegas de locução, os presentes e os ausentes, com um beijinho da meia parte e um bom domingo.

assim vamos continuando. Já entrar Luís Miguel Rorame, um tema, um cover de Raul Iglesias, já bem antiguinho também, e que vai para os nossos moderadores presentes e as ausentes, e para quem nos escuta de lá fora através dos nossos aplicativos, também para os nossos amigos membros que marcam presença aqui na salinha. Um beijinho para todos e um bom domingo.

Continuando por aqui na vossa simpática companhia, obrigada pela vossa presença aí desse lado. E já entra a Toni Braxton, There's No Me Without You, tema de 1996. E logo após Donato e Stefano, Me Mata La Soledad, de 1999.

Pois é, meus amigos, e assim vamos continuando a reviver o passado, já com Perry Como, o original, não é? Killing Me Softly With Her Song, tema que foi editado em 1973, e também temos um sertanejo por Joana, Você Primeiro, de 1993. Uma boa tarde, um beijinho e uma boa semana para a Kelly, para a nossa moderadora Luana, que acho que nos escuta através do seu telemóvel.

Pois é, meus amigos, até nos sentimos jovens a recordar estas musiquinhas de antigamente. Agora, pronto, são bonitas, toda acordo, mas não igual a estas. E já estamos com os de Bangle, Eternal Flame, foi editada em finais de 88, e logo após, uma bem mais antiguinha de Marco Paulo, Ninguém Ninguém, de 1978. Olá, danadinha, boa tarde, um beijinho para ti, um bom

Pois é, Ironside, só estas músicas nunca caducam. Arrebita o homem e faz-te a vida. E já estamos com Kate Whitley, Don't Close Your Eyes, editada em que? Deixa-me ver em que ano foi. Foi no ano de 1994. E logo após um grupo português, Expansive Soul. Agora é de vez que foi editada em 2014, que está integrado no álbum Sonhador. Já estou gaga. Olá, Eliana. Boa tarde, um beijinho para ti e um bom domingo.

continuando por aqui nas recordações, Javier, e o próximo tema veio-se levantar a moral do Ironside, não é? Já estamos com Jane Birkin e Serge Gainsbourg, Je t'aime moi non plus, que foi lançado em fevereiro de 69 e que foi proibida pela ditadura porque achavam que era um atentado ao pudor. Enfim, e logo após, o primeiro tema que lançou Michael Carreira no mundo da música, depois dessa noite, editado em 2006.

0: Vamos então continuando a recordar, como já te referi no princípio da minha emissão, e já estamos com François Maurice Mônaco, do Entieta à L'Ombre, que foi editada, já ver aqui, em que ano? Em 1978, e logo após os Roxette, I'm Sorry, em 1994. Olá Rosa, boa noite, boa noite. Boa tarde, um beijinho, um bom domingo para ti, também para o Deus Grego.
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1: Pois é, meus amigos, e assim vou continuando por aqui, já na minha segunda e última hora do meu direto, relembrando que vou ficar convosco até às 17 horas de Portugal Continental. E quanto à música, já estamos com Billy Joel Thomas, Rock and Roll Lullaby, de 1972, e logo após recordar Pedro Brunhosa, tema editado em 1996, Se Eu Fosse Um Dia Teu Olhar.

já estamos com Christian Morden, You Know, editada em 1974, e logo após a mansarda, de José Cid, editada em 78. O homem já não canta porque já está todo carcomido, mas que foi uma grande referência da música portuguesa, isso é verdade.

Pois é, depois de José Cida Mansarda, já estamos com Mick Jagger, Hard Woman, Mulher Difícil, que foi editada em 85 e que vem integrada no seu álbum She's the Boss. Pois é, She's the Boss. E logo após Leonard Stand By Me, é um tema mais recente, mas é de 2011, integrada no seu álbum de estúdio Nada Mudou.

Pois é, meus amigos, e continuando por aqui já em contagem regressiva para chegar às 17 horas de Portugal Continental, e já estamos com duas músicas que saíram precisamente no mesmo ano, 1965, Salvatore Adamo, Me Menes Te Anche, e logo após Gianni Morandi, Non So Degno Di Te.

Pois é, meus amigos, já com poucas músicas para passar por cá, para depois entregar os comandos às 17 horas ao nosso locutor Ironside, já estamos com Joe Dolan, I Need You, editada em que ano? Deixa-me cá ver, em 1900.

Pois é, meus amigos, já com poucas músicas para passar por cá, não é? Para depois entregar os comandos ao Ironside. E não faltava, claro, os Bee Gees, não é? Que eles merecem e nunca devem ser esquecidos. Eu gosto muito deste tema, I Start the Joke, tema que foi editado em 1968 e logo após o meu penúltimo tema. É um tema de Paulo Ribeiro, já bem antiguinho, mas que eu adoro ouvir. E eu dancei muitas vezes nos bailaricos de garagem. Paulo Ribeiro, alma, coração e vida, é neste meu penúltimo tema que eu agradeço a companhia que me fizeram, o vosso carinho e a vossa amizade, e mais uma vez muito obrigado, com beijinhos para

E pronto, meus amigos, chegando ao fim do meu direto e prontinha para passar os comandos ao nosso locutor Ironside para mais e melhor música. E para ti, Ironside, vais ficar com este tema de 1985 de Tina Turner, We Don't Need Another Hero, com votos e uma boa emissão. E claro que vai ser. Da minha parte, meus amigos, beijinhos para todos. Continuação de um feliz domingo e uma excelente semana.

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1: Boa tarde a todos, bem-vindos aqui à Salinha da Web Rádio Portugal Online, neste dia 6 de setembro de 2026, e agora convosco a missão, aqui o Ironside para hoje entreter até às 19 horas de Portugal. Quero já agradecer a nossa doutora Bina com dois beijinhos pela sua belíssima missão. Obrigado, Bina. Cumprimentando já na sala o Saravia com um abraço, o Álvaro com outro abraço, Irene beijitos, Charme um abraço, Lucas 27 um abraço, Lúcio beijitos, e a todos os restantes ouvintes dos players e tenaimes, seja em Portugal, Açores, Madeira, e a todos os emigrantes espalhados pelo mundo que estejam na escuta. A todos, bom resto de domingo. E antes que a nossa leitora Bina vá lanchar ou fazer uma mamejinha, né? Ela agora está muito mijona, vai ser para fugir para a casa de banho. Bina, parti, pois, com dois beijitos, aqui vai a outra loira. Da loira Bina, para a loira Bina, aqui vai a loira da Débora, ou seja, a Blondie. Sunday Girl, rapariga de domingo. Bina, beijitos.

Vamos ouvir a loira da Deborah Harry, a Blondie, com o tema Sunday Girl, rapariga de domingo, que dediquei também à loira da Bina com dois beijitos. Boas armações e boa mija. A próxima música, ora, deixa cá verem. Ora, Freddie Quinn, Morning Sky, vou dedicar ao nosso amigo Tó Saraiva com um grande abraço. Saraiva por ti, Freddie Quinn, Morning Sky.

Vamos ouvir o Freddie Quinn com o tema Morning Sky, que o nosso amigo Tosh Sarabia com um grande abraço. A próxima eu vou já dedicar-lhe ao Álvaro. Para o Álvaro, com um grande abraço e também para a Suirene com dois beijitos, aqui vai os Blue Swede, Hooked on a Feeling. Abraço Álvaro, beijitos Irene.

Acabamos de ouvir os Blue Suede com o tema Hooked on a Feeling, e aquele nosso amigo Álvaro com um grande abraço, e passo o Irene com dois beijinhos. A próxima música vou já dedicar-lhe ao Charme. Charme, partiu com um grande abraço, aqui vai o JCDC, Get It Out. Charme, um abraço, ACDC.

vamos rever o JCDC com o tema Get It Out, que é o nosso amigo Sean, com um grande abraço. A próxima evangélica é o Ping Ping, também para ti com um grande abraço. Aqui vai os Brother Love Man, Rock Bottom, Ping, abraço.

Brotherhood of Man, com o tema Rock Bottom, que diz o nosso amigo Pink, com um grande abraço. A próxima vai já para o Lucas 27, e para o Lucas 27 também, com um grande abraço. Aqui vai os Bonham, Painter Man, Pintor Man.

Os podem com o tema Painterman, que dirigiu ali ao Lucas 27 com um grande abraço. A próxima vai já para o Domingos. Para o Domingos também com um grande abraço. Aqui vai os Bee Gees com o tema Gris Brilhantina. A ver se lembra se viu o filme ou não.

Eu gosto de ver os Bee Gees com o tema Criticalio Domingos, com um grande abraço. Boa tarde, Garcia, bem-vindo, um abraço. E eu agora temos seguido a Ariana Grande com o tema Bang Bang.

Ariana Grande com o tema Bang Bang. Boa tarde, Garcia, bem-vindo, um abraço. Olha, Garcia, partiu com um grande abraço. Aqui vai o Alvin Stardust. Pretend. Garcia, um abraço.

grupo Aphrodite Child, aquela banda que começou Demis Roots com o tema Marie Jolie. E a boa tarde, Zé Ramon, bem-vindo, um abraço, e boa tarde, Star, beijitos, bem-vindos. Pois, Zé Ramon, chegaste primeiro, vou já te oferecer aqui a Belinda Carlisle, Heaven is a Place on Earth. Zé Ramon, um abraço, há hoje na festa de trabalho na casa do Zé Ramon. Zé Ramon, um abraço, Belinda Carlisle, Heaven is a Place on Earth.

E acabámos de ouvir a Belle in the Cars Lyle com o tema Heaven is a Place on Earth, que dedica ao nosso amigo Zé Romão, que eu ganho abraço. Pois é, Zé Romão, já acabou os bolhos na casa do Zé Romão. Será mesmo? A próxima música eu vou já dedicar à nossa autora Star. Star partiu com dois beijitos. Aqui vai Brian, espera lá, Brotherhood of Man, Don't Go Breaking My Heart. Star, beijitos. Brotherhood of Man, Don't Go Breaking My Heart.

Acabámos de ouvir os Brothers of Man com o tema Don't Go Breaking My Heart, que indica a nossa leitora Star com dois beijitos. E a próxima música é Alcazar, Funkin' Town.

Já ao casar com o tema Funkin' Town, a próxima música é Azúcar e Moreno. Só você vivo na vez, Azúcar e Moreno.

Pancho Zucari Moreno, Solo se vive una vez. Pois é, Luana, voltaste já? Luana, parti com dois beijitos, aqui vai o Zaba. Bang, alva boomerang. Luana, besitos.

Carlos Alba com o tema Bang a Boomerang, pedi que a nossa amiga Luana com dois beijitos. A próxima vou já dedicar-lhe ao Carlos da Guarda, que naturalmente Carlos da Guarda partiu com um grande abraço. Aqui vai o ZZ Top, Sharp Dressman. Carlos Guarda, um abraço.

Nanda, beijitos, bem-vindo. Olha, Nanda, chegaste, vou já te oferecer aqui uma música. Parti, Nanda, com dois beijitos, aqui vai o Amélio Mingui, Edera. Nanda, beijitos.

와 메디밍이 com o tamanho dera, que dedica a nossa autora Nanda com dois beijitos. Pois será ela que entrará agora às 19 horas. Até lá ainda faltam uns 45 minutos. A próxima música é o Schlaut Substitute.

alto com o tema Substitute e a próxima música, ora, deixa cá ver, Alana Miles, Black Velvet, Alana Miles.

About ouvir Alana Miles com o tema Black Velvet. Boa tarde, Pedro, já fui, já foste. A próxima música, Atomic Harmonic na Scénico.

Carlos Atomic Harmonic com o tema Arsenical. E já faltam 23 minutos para terminar e a próxima música é Alanis Morissette com o tema Crazy. Alanis Morissette.

Tu vais ouvir Alanis Morissette com o tema Crazy. E agora temos Ashford and Simpson com o tema Solid.

Acabamos de ouvir Ashford and Simpson com o tema Solid. E agora de seguida temos Will Evans and the News, The Power of Love.

Acabámos de ouvir Will Levis and the News com o tema The Power of Love. A próxima música é os Duran Duran, Save a Prayer.

Duran Duran com o tema Save a Prayer. Boa tarde, Margarida. Margarida, beijitos, bem-vindo. Olha, Margarida, parti, chegaste já, vou já te indicar aqui uma musiquita. Margarida, parti com dois beijitos, Jimmy Fisher. Love Change Everything. Margarida, beijitos, Jimmy Fisher.

Acabamos de ouvir Cliff B. Fisher com o tema Love Change Everything, que dedique a nossa locutora Margarida com dois beijitos. Quero já uma boa tarde a quem entrou na salinha. Jacinto, um abraço. Mimi, beijitos. Beta, beijitos. Bem-vindos. Ora, como já estou no fim da missão, falta 10 minutos, pois a última música vou já dedicar ali à nossa locutora Nanda. Pois para a Nanda, com dois beijitos e desejo de uma boa missão, pois ela vai entrar já de seguida. Mimi, Nanda, por ti com dois beijitos, aqui vai o Bryan Adams com o tema Strike. Safe from the heart. Nanda, beijitos. Boa missão depois. Bryan Adams.

acabamos de ouvir Bryan Adams com o tema Straight From The Heart, que dediquei ali a nossa locutora Nanda com dois beijitos e desejo boa missão. E assim termino por hoje. Em princípio devo voltar na próxima sexta-feira. É tudo que já cumprimentando na sala do Saraiva, um abraço, Margarida, beijitos, Star, beijitos, Bina, beijitos, Garcia, um abraço, Álvaro, um abraço, Irene, beijitos, Luanda, beijitos, Jacinto, um abraço, Zé Romão, um abraço, Mimi, beijitos, Lucas 27, um abraço, Zé, abraço, Itiga, beijitos, Carlos Guarda, um abraço, Beta, beijitos, e a todos os restantes ouvintes dos Players Interlines, seja em Portugal ou Açores Madeira, e a todos os imigrantes espalhados pelo mundo que estiveram na escuta. A todos, bom resto de mim, boa diversão e já agora uma boa semana, ou boas férias, porque ainda vai, ou já vem. Tchau, fui!

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Olá, olá, então muito bom dia, boa tarde ou boa noite. Aceitem como quiserem, eu sou a Locutora Nanda consigo durante duas horinhas. Quero dar os parabéns então ali ao meu colega, ao Locutor Ironside, que acabou de fazer uma lindíssima emissão. Um grande beijinho, Mimi, bem revoltada, então aqui é a equipa da RPO. Um beijinho então para todos vocês, para todos os meus colegas locutores, uma ótima semana. Então aqui na nossa companhia, salinha de chat, bom dia, boa tarde ou boa noite.

isso mesmo, e a razão são vocês. Vocês é que são a razão de estarmos também consigo. Um beijinho ao Verdinho, que está então ali, cucu. Um beijinho para a Beta, um beijinho ao Zé Romão, para ti. E Tinha, um beijinho para o Bronze. Um beijinho, Fatinha, do tamanho do mundo. Um beijinho ao Jacinto, Lucas, a minha moreca, a nossa Luana. Um beijinho, Tuguinha Boy, Álvaro, a sua Irena. Um beijinho ao nosso Dr. Garcia, a Bina, uma beijoca Margarida. Mimi, um beijinho, bem-vinda, então, aqui à nossa companhia de volta. Um beijinho ao Ironside, mais uma vez, parabéns. Um beijinho ao Tó Saraiva e um beijinho à minha Ficholas, que estamos então aqui deste lado e do outro ladinho para todos vós. Um grande beijinho a todos, uma boa continuação na nossa companhia. Para o Ironside, vai o próximo tema com um beijinho para ti.

verem. E pronto, um beijinho para todos vocês, uma boa continuação na companhia da Web Rádio Portugal Online. Sejam muito bem-vindos e uma ótima escuta é o que eu desejo para todos vocês, todos os locutores e moderadores também. Um grande beijinho. Gotar. Vamos lá.

isso mesmo, e acabámos de ouvir então Gota Arra, este grupo suíço, é verdade, que tive o prazer de ver. Uhum. Um grupo lindíssimo e com músicas lindíssimas a passar então aqui, Gota Arra, Evan. E vamos continuando agora com Lara Fabian, Justo ao Bu de Nu, é verdade. E este tema vai para todos vocês então aí da salinha de chat. Carolina, o Zé Romão, a Itinha, o Prince, Fatinha, Deus Grego, o Jacinto, o Lucas, a minha moreca, a Luana, um beijinho ao nosso Tuguinha, Álvaro, o Garcia, a Bina, Margarida, a Mimi, o Ironside, o Tó Saraiva e a minha Ficholas. Então, para todos também, uma ótima continuação para vocês e vai para vocês. Beijinho!

justo ao Udenu. É verdade, para si, um beijinho, uma boa continuação. Carlos Costa, uma beijoca para ti, uma ótima semana. Quero dar um grande beijinho para o João e para a Raquel, também aqui da minha parte. Um beijinho para vocês. Um grande beijinho também ali para o Paulo Silva, Paulo Fernandes, um beijinho também. Uma boa continuação na companhia da Web Rádio Portugal Online. Um beijinho também para vocês que vão dando o seu alô, que vão dando o seu like nas páginas da rádio, da Web Rádio, na Net Musical, nas fãs da Web Rádio Portugal Online. Um grande beijinho para a Elsa Santos, também obrigado. Um beijinho para o Beto Mendonça, o meu afilhado também, e a minha afilhada, a nossa locutora Anitta. Um beijinho então também para todos que se encontram então na ilha, em Jersey, na nossa companhia. Aquele beijinho para vocês, uma boa continuação. Ilha dos Açores e para a Ilha da Madeira, um grande beijinho a todos. Uma boa continuação na nossa companhia. Vamos ficar com este tema que vai também para todos do outro ladinho de fora.

0: Isso mesmo, e vou então aqui começar a preparar a sua participação, que já estão chegando então aqui na Web Rádio Portugal Online. Boa tarde então para todos que se vão juntando à nossa companhia. Para mim já é boa noite e bem de noite. Um beijinho então para todos vocês e uma boa continuação. Daqui a pouco então já cá venho para continuar com as participações do ouvinte.
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0: isso mesmo, e vamos lá então agora começar com a sua participação. E a sua participação vem já então ali de Deus Grego. Ele que diz então assim: a nossa amizade não precisa de grandes promessas, nem de estar sempre lado a lado, porque a amizade verdadeira é saber que mesmo com a distância ou com o tempo o carinho permanece. Então, aqui está o tema, é verdade, boa emissão. E o tema é este de Roxette. Obrigado, Deus Grego, um grande beijinho para ti.
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fico assim perdida, então aqui a ouvir estes temas, é? É verdade, Itinha. Ui, ui. Vamos lá então. Olá, olá. Sada, Zara, Jo. Coisa e tal, bem-vindo à RP. Vamos lá então, continuando. E vem-nos então do Deus Grego. Obrigado, Deus Grego. Aquele beijinho para ti com Roxette. E agora Phil Collins, que vem com o tema que vai direitinho assim. Esse sonzinho para dedicar aos meus dois ranhositos que hoje ficaram noivos. Joãozinha. Ai, Joãozinha. Eu tenho que dar um grande beijinho. Um beijinho para o João, um beijinho para a Raquel. Tudo de bom para vocês, muitas felicidades. E que Deus vos ilumine nessa nova etapa, não é? Um beijinho então. E vem-nos a parte da nossa locutora Mimi. Obrigada, Mimi. Um beijinho também para ti.

E assim estivemos com este tema de Phil Collins, que foi então da Mimi para o João e para a Raquel. Felicidades aos dois e aquele beijinho também aqui da parte da Nanda. E que sejam muito felizes. Um beijinho então para si, bem-vindo, e vamos até à Itinha. A Itinha, que veio também aqui bem juntinho de mim, que diz boa tarde deste lado do oceano. Nanducha, gostaria de um tema a todos que estão em sintonia com a RPO e a você que está nos comandos. Gostaria de um tema cigano. Itinha, nada melhor do que este. Este lelo Itinha. Ai, ai, ai. Não me importava nada de ir na caravana. É, por aí a cantar, como diz, gostava de ser cigana para ir na caravana com o nininho Basmaia. Obrigada, Itinha. Um grande beijinho para ti.

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1: E depois então deste tema, que passou então aqui com a nossa Itinha, um grande beijinho para ela e obrigada Itinha pela tua participação, uma boa continuação na nossa companhia. Vamos lá então com Carlos Costa, que quer dedicar um tema para mim, à tua escolha, como sempre, bons gostos. Beijinho Nandita e uma ótima emissão. Obrigado Carlitos, uma grande beijoca para ti. E eu escolhi este tema, que eu adoro.
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foi então assim este tema, este lindíssimo tema que eu escolhi para a participação da Carlos Costa para mim. Obrigado, um grande beijinho, Carlitos, para ti, uma boa continuação. Vamos ficar com o próximo tema que vai para todos os meus colegas locutores, com um grande beijinho para todos e uma ótima semana.

E depois então deste tema, este tema que foi para os meus colegas locutores, um grande beijinho para todos e um beijinho então para todos vocês. Uma boa continuação e eu vou preparando então mais participações então aqui deste lado.

Isso mesmo, e continuando, vamos continuando então com mais música aqui para si, Europa com Kari. Bem, então, para si, uma boa continuação. E agora vamos uma participação à prova do fogo, que diz então assim: olá, boa noite, madrinha. Feliz e abençoada noite de domingo, com botes de uma boa emissão. Assim também quero agradecer a todos os locutores que estiveram em emissão no dia de hoje. Obrigado. Assim, quando for possível, um tema ao seu gosto para dedicar à sua afilhada e também para mim. Muito obrigado. Continuação de uma boa emissão, fui na escuta. Afilhado, e o tema é este: Beto Kendi, à prova de fogo.

Prova de Fogo, um tema que eu escolhi para a participação então do meu afilhado Beto Mendonça. Aquele beijinho para ele e para a minha afilhada. Boa noite Larissa, também aqui, Otonecas. Vamos lá então, continuando com o Prince que veio juntinho de mim e que diz então assim: olá, olá, boa tarde Nanducha e boa emissão. Passo este tema para ti com um big kiss. E o tema é este: longe de ti, pois é Prince, estamos tão longe, não é? É verdade. Um grande beijinho então para ti, obrigado pela tua participação. Mas olha, longe dos olhos, pertinho do coração. Vamos lá ficar com o tema.

0: longe de ti. Este tema, um tema lindíssimo, que é sempre tão bom ouvir da nossa música portuguesa. Ponce, obrigada, um beijinho para ti. Paulo Barandas, perdi-me no teu olhar. E eu vou buscar a Maria Brito. É que elas tão bem está aqui deste ladinho. Bem tranquilinhos, isso mesmo. Eu peço imensa desculpa que eu tenho que falar um bocadinho mais baixinho, não é? Mas quero dar um grande beijinho para a minha Soninha. Ela que está do outro lado, Nandinha, boa emissão. Obrigado, Soninha, aquela beijoca para ti. Maria Brito.
1: Olá, muito boa noite, aqui é a nossa locutora Nanda. Boa noite, Nanda, boa emissão. Uma excelente semana que é, se aproxima, seja uma semana leve, de muita saúde, porque o resto a gente corre atrás e o universo traz. Continuações de uma boa missão, Nanda. Um grande beijinho, sejam felizes, passam sempre alguém ainda muito mais feliz. Muito obrigada, Nanda. Continuações de uma boa missão, um grande beijinho, muito obrigada.
0: Vamos lá ver se isto saiu bem ou não, porque eu tenho que meter baixinho, eu peço imensa desculpa. Hoje não posso ter isto assim muito alto. Se saiu bem, vocês vão passar assim baixinho, porque senão não dá mesmo. Vamos lá então, espero que ouviram a participação da Maria Brito. Paulo Barandas, perdi-me no teu olhar. Por isso é que eu peço, se não ouviram e se ainda querem participar, de fazer hoje por escrito, tá bom? Isto é assim, não é? Que amanhã é segunda-feira, é dia de trabalho, não se pode barrar muito. Um beijinho então, espero que ouviram a participação. Vamos lá então, com este tema lindíssimo. Perdi-me.

E foi então Maria Brito que participou. Obrigado, Maria Brito, um grande beijinho então para vocês. Oh, afilhada, onde é que anda aí a minha afilhada? Ela hoje traiu-me e sem pensar. Vamos lá então com mais uma participação. Vamos ver então ali da parte do Deus grego. Para ti, com um beijinho da minha parte. Obrigado, Deus grego, e vamos ficar com o tema que ele me mandou.

E por aqui passou então participação que nos veio de Deus Grego. É verdade, então um grande beijinho para ele. E vamos então continuando com mais uma participação que nos vem da parte da Elsa, que diz: boa noite a todos, obrigado pela boa música. Se conseguir passar o tema Senhora do Meu Destino, de Paulo Fernandes, dedico a todas, beijocas. Elsa, um grande beijinho também para ti. Uma boa continuação então aí desse lado. Vamos lá ficar com o tema.

E assim estivemos então com Paulo Fernandes. É verdade, com este tema que nos vê. É então ali da Elsa. Obrigado, Elsa. Obrigado. Um beijinho para o Paulo Fernandes também da minha parte. Um beijinho para todos vocês. Soninha, beijinho, beijinho também para ti. Vamos lá então. Soninha, diz-me uma coisa. O que diz a minha sina hoje? Esses brincos dizem algo. Vamos lá? Vamos, sim, senhor. Enigma. É uma participação simplesmente para ouvir da parte da Mimi.

Isso mesmo, e vamos lá então continuando. Depois deste tema, vamos ficar com o próximo tema. E vai também para mim da parte da doutora Anita. É para ela um grande beijinho então da minha parte. E vamos chegar com o tema que eu escolhi. Obrigada, afilhada, uma grande beijoca.

E assim estivemos com este tema. Este tema que foi tema para mim, da minha afilhada. Trazendo um beijinho então para ti, Soninha. Tunecas. Oh, Tunecas, não gosto dessa foto. Que coisa mais feiosa. Desculpa, mas pronto. Rezende, beijinho para ti. Vamos lá então, continuando com o próximo tema, e esta vem do meu afilhado, é do Beto Mendonça, é verdade. Obrigada, afilhado, um grande beijinho para ti.

esse foi então o tema que eu escolhi para a participação de Beto Mendonça, o meu afilhado, para mim. Obrigada então, afilhado. Vamos lá então. Ela lá, o que é que se passa aí? Eu estou aqui. Anda aqui. Vamos lá então, continuando. Eu que estou aqui a preparar aqui também mais uma participação que chegou então aqui da parte da minha fichola Angela, que veio também aqui bem juntinho de mim e que diz então assim: este tema é para tu e para todos, com Joquinhas. Obrigado, ficholas, uma grande beijoquinha. Puto Reguila, uma grande beijoca para ti também. Bem-vindo aqui à nossa companhia, à Web Rádio Portugal Online.

assim estivemos com a participação da minha ficholas, que queria então dedicar para todos e para mim. Obrigado! Então, ficholas, um grande beijinho. 21h43, eu que estou praticamente aos 15 minutos do final da minha emissão. Vamos lá então ficar com mais um tema. E o tema vem-nos então da parte da nossa locutora Anitta para dedicar ao Vete Mendonça, ao seu amor, com muitos beijinhos. Obrigada então, afilhada, um grande beijo.

Isso mesmo, e por aqui passou então este lindíssimo tema que foi direitinho. É, direitinho então ali para o Beto Mendonça, da parte da sua Anitta. Ah, verdade. Vamos continuando? Vamos sim. Bem para todos vós que participam.

Isso mesmo, e o próximo tema então irá já para o meu colega, para o locutor Miguel. Será ele que vai então continuar consigo. Eu voltarei amanhã pelas 13 horas de Portugal Continental, 14 horas do Grande Ducado do Luxemburgo. Um grande beijinho então para vocês, uma boa continuação na Web Rádio Portugal Online. Quero dar um grande beijinho ali para o Brasil, para o coração ali, o raio que se juntou também aqui a nós. Um grande beijinho então à Beta, Soninha, Tonecas, um beijinho Chuchu das Emoções, um beijinho ao Rezende, Fatinha, aquele beijinho do tamanho do mundo, Puto Reguila, um beijinho. O Jacinto Daras, um beijinho. Kiss for you é. Esse não, esse é o Gera Romano. É, vamos lá então. Vamos lá então, Lucas 27, Tuguinha, Abina, o Miguel, Margarida, Mimi, Ironside, Toa, Saraiva, Estar e Ananda. Um beijinho então para a Ananda também. Parabéns pela sua emissão, é verdade. Mais uma missão cumprida então aqui consigo. Miguel, para ti vai o próximo tema, uma ótima emissão. Até amanhã a todos vocês. Amanhã estarei consigo então 13 horas, ok? De Portugal, 14 do Grande Ducado do Luxemburgo. Sou Ananda, até amanhã. Beijinho.

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1: Ora, vivas a todos, caros estimados ouvintes, muito boa noite. A partir de agora, deste preciso momento, também próximo das 23 horas, vou estar aqui na companhia do Dr. Miguel Paredes, que vai estar aqui no comando da sua emissão, desta emissão de rádio, que vai estar aqui na sua companhia durante as próximas 2 horas. Por isso, desde já quero adressar saudações a quem escuta e acompanha a emissão da rádio, desde todos aqueles que estiveram desde a manhã de hoje até e os que têm se juntado durante o dia. Um abraço aí, caros estimados amigos que estão lá de fora, seja bem-vindo, boas noites, e todos os que estão aí também bem por esse mundo fora, espalhados pelo mundo, também sejam bem-vindos. A nossa locutora Nanda esteve fantasticamente numa mais uma brilhante emissão aqui na sua companhia. Beijo aqui, Tens Nanda. Continuando com as saudações aqui de outros que estão na sala de chat, é o Rádio Portugal Online, com um grande abraço, boa noite para o nosso presidente Raito Sareiro, um beijinho, boa noite para a nossa autora Margarida, beijinho, boa noite para a nossa autora Star, beijinho, boa noite e mais uma vez, parabéns pela outra emissão da Anda. Um abraço ao colega autor Iron Site, um beijinho para a autora Vina, beijinho, bem regressado à nossa equipe, para a autora Mimi, um abraço aí ao Tuguinha Boy. E continuando aqui, o sempre habitual ouvinte resistente aqui da emissão. Lucas 27, abraço, boas noites. Os senhores de emoções, abraço, boas noites. Puto Rogueira, seja bem-vindo, abraço. O Rezende, também abraço, seja bem-vindo. Fátima, que já saiu daqui da nossa companhia, mas que está a ouvir, querido por Pleiro, um beijinho para si. Um abraço para o Prince, um beijinho para a Daras, um abraço para o Tonecas e um beijinho para a Beta. Para todos vocês aí que estão desse lado, já sabem como funciona, a música uma atrás da outra, isto é sem parar. Hoje que então é mais uma semana a terminar, domingo 6 de setembro de 2026.

0: Vai atravessar ou seja quem escuta a emissão via player para Albertina, que se diz na zona de Lausanne, que se encontra na escuta via player. Um beijinho para ela, um beijinho para a minha irmã Anabela Cardoso, o seu marido Júlio Cardoso, também para a filhota que está na escuta, a minha sobrinha Sara Cardoso. Um beijinho para vocês, sobrinha, seja obrigado por estarem na escuta via player desta emissão. Também Albertina Baltazar, no que houve na Colher, junto com os seus filhos, também um abraço, boas noites, sejas bem-vinda. Por isso, quem escuta a emissão através dos players e queira participar da emissão, já sabem, pode formalizar a sua dedicatória e participação musical através do meu privado Messenger Facebook, quem não for meu amigo lá terá que me ter amizade. E pronto, a imagem agora é um bocadinho diferente, por força da circunstância, que alguns sabem, logicamente, é a imagem de um mar com um barquinho lá no meio do mar, com o sol, pronto, é a imagem que eu estou a usar até pelo menos até ao final do mês de setembro. Depois volto a pôr a minha imagem normal. Pronto, é só pesquisar em Miguel Paredes e vão lá ver que vão encontrar. Para os que já cá estão, que já são lá meus amigos, melhor ainda, isto porque depois se quiserem participar no Messenger podem formalizar a dedicatória ou por escrita ou por áudio voz. Para quem quiser pedir música específica, então terão que me enviar primeiro a música e depois então a participação, ok? Quem está na sala de chat, mais fácil, mais simples, entra no meu privado, Miguel Paredes, tem aí o bonequinho com on air, aí com os olhinhos todos em castiços, olhar para cima. E por isso é só entrar no privado e pedirem música da sua preferência e eu terei o dia a pôr a tocar juntamente com a sua dedicatória. Venha daí, força! Este som que me acompanha nos meus cursos pertence a Magnetic Family com S e o som que vai rodar em segundos. Como sempre praxe aqui entre os colegas locutores, já sabem como normalmente a música que vai a primeira da edição vai sempre a quem a gente rende. Neste caso foi rendida a Fernanda. Fernanda, vais ficar com um tema que acredito que seja do teu grado. Vamos começar com um tema calminho, na voz dos Metallica. Nothing Else Matters, a rodar em segundos. Vamos lá. É, para a Nana com um beijo aqui em Abreu e claro pela brilhante emissão. Força Nana, beijinho no teu coração.
1: Santos.

0: E começamos bem com este tema também bem antiguinho já, bons anos, Metallica, Nothing Else Matters, música que então foi a primeira a minha colega doutora Amanda pela brilhante emissão que esteve aqui na nossa companhia e que me passou já alguns minutos. Enquanto vou tratar da primeira participação, que já foi aqui formalizada no privado do chat da sala da Blackwell Online, vou prosseguir com o próximo tema, vai rolar este tema próximo bem para todos os que estão na escuta via player e que estão na escuta do lado de fora. E claro, para todos os que estão na escuta através dos... e também para os colegas locutores que me estão aí, moderadores lá de fora que me estão na escuta, com um abraço da minha parte. Vai rolar mais um tema, vamos continuar nas boladas calmas. Depois então dos Metallica no Singles Mother, se vai rodar Guns N' Roses com o tema November Rain, na rodada em segundos e para todos os que ouvem lá de fora com o braço, olá!
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2: É verdade, caro estimado ouvinte, está na escuta da Rádio Portugal Online, uma rádio internacional portuguesa que interliga você ouvinte ao mundo pela internet 24 horas por dia, a rádio da sua companhia, a rádio da sua preferência, a rádio dos afetos. Horas e 26 minutos, hora portuguesa, a mesma hora na Ilha da Madeira, mas uma hora nos Açores, mais uma hora na Europa Central, até às 23, Lotor Miguel Pereira, no comando da emissão do Estúdio Mais Baixo, distrito de Santarém, 100 km a norte de Lisboa. Depois de termos escutado mais uma grande balada, mais um grande clássico da nossa, de toda a nossa música a nível internacional, os Guns N' Roses com November Rain. Vamos então para a primeira participação da emissão, que foi o Prince a fazer as honras, e então vem aquela privada escrever assim: boa noite Miguel e uma boa emissão. Quando tiveres oportunidade, passa este tema para ti e para todos, com votos de uma boa semana. O Prince então vem aqui pedir este tema, que vai partilhar com todos nós. Vamos escutar a voz de George Michael com o tema Fire Fever. A rodada em segundos, vamos lá.
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3: E sempre a dar, vamos continuar sempre a pôr a música a tocar e vocês todos iam bailar e a dançar ou conforme a circunstância que estejam, onde quer que estejam, quer que se encontrem, mas o interesse é que logicamente vamos continuar sempre animados porque logicamente as tesas não pagam dívidas e a vida logicamente tem que continuar. Vamos lá, vou seguindo já de seguida com o próximo tema que vai rodar, mais um tema que vai ser um tema raríssimo. Já é raro vocês ouvirem isto em qualquer rádio, eu faço questão de sempre trazer temas que são bem notabilizantes, cada um certamente, e cada um quer quem gosta das músicas, mas há músicas que já começam a ser raríssimas de se ouvir, seja em rádios locais, rádios nacionais ou rádios internacionais. Eu faço questão de sempre trazer este um dos temas de minha eleição. Partilhar com todos vocês e também dedicar ao Príncipe pela participação dele de há pouco. Vai rodar 8 segundos, porque depois já tenho aqui outra dedicatória pendente. Vamos ficar na escuta de General Jezebel, seja de freio, até para as pessoas que estão na escuta da Viplayer, para todos que estão aqui na salinha de chat, sem exceções, e vai também para a minha irmã, Anabela Carvoso, e o seu marido e a sua filhota que estão na escuta da Viplayer com um beijinho da minha parte. Vamos lá, vamos escutar General Jezebel, seja de freio, rodar em segundos, vamos lá.
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Sempre, vamos lá, continuando com sempre todos bem animados, e tanto aí do lado de fora como do lado aqui da sala de chat, é verdade, online, e já tem havido aqui algumas entradas. Pitoco, juntou-se a nós alguns minutos, seja bem-vindo. A minha amiga Lenny, boas noites, sejas bem-vinda também. Larissa, Prince Acartava, Varas também, Tonecas também, Ivete também. Penso que não tenho esquecido nada do pessoal que tem estado a entrar aqui na sala de chat, por isso vocês que têm recentemente entrado, sejam bem-vindos. Boa noite. E ficam já a saber, isto para quem gosta de saber estas novidades aqui, né? Porque a nossa rádio tem sempre muitas novidades durante a semana, porque logicamente todos aqueles que gostam deste ou daquele locutor gostam de ser curiosos para saber quando é que o locutor preferido vai fazer a sua emissão. É verdade, não é? É, agora acredito que seja que sim. Por isso já sabem que o nosso horário já está publicado nas redes sociais, o horário da semana, por isso eu divulgo para amanhã as emissões que vão ser executadas aqui na nossa rádio. Se não houver nada de contrário, está assim estipulado o programa de emissões para amanhã, segunda-feira, com o nosso doutor Garcia, que vai abrir as hostilidades a partir das 9 horas da manhã e é da Costa da Caparica. Depois a emissão vai-se soltar para Rejar-se, onde vão ficar na companhia do doutor Star, a partir das 11 horas, das 13. A emissão vai para Luxemburgo, onde vão ficar na companhia do Grande Ducado Luxemburgo, o nosso doutor Ananda. Depois a emissão salta aí para o Ribatejo, do lado do Ribatejo. Zona do Alpiarça, vão ficar na companhia do doutor Virtual. Depois a emissão vai para a Zona do Porto, às 17 horas, doutora Bina. Depois a emissão salta ali para Salzedo, da Estarouca, vão ficar na companhia da bonita voz charmosa doutora Margarida. E depois, para fechar o comando das emissões de amanhã, no fim, para eu fazer aqui o encerramento do programa de emissões a partir das 21h, aqui no meu call habitual, aqui estúdio de Amiás Baixo, vestido de Santarém. E isso já sabem, a nossa rádio tem sempre emissões de manhã à noite, sempre um pouco diferente a fazer-lhe companhia.

0: E vamos continuar com as participações musicais. Mais uma aqui que vai ser feita através de Audiovoz. Já sabem, a partir de alguns já vão adivinhar quem é que vem, o Audiovoz. Quem é. Boa noite.
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2: Olá, muito boa noite, Miguel. Uma feliz e abençoada noite de domingo, com votos de boa missão. Assim também quero aqui agradecer a nossa amiga, a doutora Nanda, pela animação. Muito obrigado, um grande beijinho. E sim, Miguel, quando for possível, mete uma musiquinha ao teu gosto para dedicar um amor à Anitta. Um grande beijinho para ti, amor. E um grande abraço para ti, Miguel. E estou a deixar mensagem no telefone dela, que eu sempre gosto de deixar uma mensagem de voz, né? Com o meu telefone ainda consigo deixar, né? Já se...
0: Tranquilo.
2: O meu telefone ainda não surro. E assim, um grande abraço, Miguel. E filho, escuta, muito obrigado.
0: Da minha parte, sempre magnífico ouvir as tuas ódios, não interessa que seja que o telefone, podia ser no telefone da vizinha, no telefone do vizinho, ou do Danito, ou do Danito, não interessa. Interessa é que ouvir as participações, fizeste a participação dela, um grande abraço para ti, beijinho para a Anitta, agora logicamente vais ao lado dela, por isso sou de Anitta também, nossa locutora. Força aí para vocês, logicamente uma música à minha escolha, para dedicar-vos a todos que estão a escutar, mas principalmente para a tua princesa que está aí do teu lado. Por isso, olha, vou escolher este tema, mais uma baladazinha, de mais um grande artista conceituado. Bryan Adams, que vai cantar dentro de segundos, Dread, to say it was, a rodar aqui na Praia de Portugal Online. Lá!
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0: E sempre a dar música sem parar, porque eu estou aqui sempre a pôr música a tocar para todos que estão aí desse lado a adorar e a brilhantarem-se com temas agradáveis, temas bem mexidos que mexem nos nossos corações, todos eles sempre com sentimento, que é isso que interessa numa música, que a música tenha sentimento e que o mesmo sentimento produza sempre boas reações em cada um dos nossos corações, sobretudo para todos aqueles que gostam de viver toda a profundeza de tudo aquilo que a música transmite e que muitas vezes nos tira as palavras da boca. Ou como muitas vezes a gente quer ter palavras da boca para falar e a música faz o acrescento, é verdade. Isto é assim, pensei que eu tenho agora, vou passar sempre temas destes que de vez em quando nas emissões. Este foi o tempo que tivemos de tocar alguns segundos, verdade, se tu achas ser doloroso, e a participação do nosso estimado ouvinte Beto Mendonça. Verdade, em segundos, próximo tema que escolho. Vai para até agora os que participaram da missão, para o Beto e para o Prince. Um abraço da minha parte, vamos escutar em segundos o tema que escolho para vocês. Big Mountain, com este Baby Love You, agora em segundos, vamos lá.
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1: Enquanto estamos a 5 minutos a atingirmos as 22 horas da hora portuguesa, mesmo horário da Ilha da Madeira, menos uma hora nos Açores. Prosseguimos a seguir com mais música sempre a rodar uma atrás da outra, depois Big Mountain, Baby, I Love You Away. Também escolhi para quem até agora já participou na emissão. Ainda agora não tenho mais nenhuma dedicatória pendente, isso se quiserem chegar a mais dedicatórias, fora sair, até às 23, vou estar aqui na sua companhia, depois não sei o que, depois fico com o Tuguinho Boy, mas ele não passa dedicatórias, só passa música, por isso já sabem, aproveitem enquanto cá estou. Se não, só a partir das 9 da manhã, quando vão estar na companhia do Cláudio Garcia, amanhã, aqui na sua companhia. Vamos lá prosseguir, então, com mais música a seguir, a próxima vai rodar tema que escolhi para todos que é a emissão para os players, e para todos os azulinhos da sala de chat Web Rádio Portugal Online. E para o Tonecas, para o Lenny, para o Chuchu e para Lucas 27, são os azuis resistentes aqui da salinha de chat. Vai rodar antes do próximo tema. Agora vamos aqui para um tema mais mexido. De Jean-Michel Jarre com o tema Pouco na Rodada em Segundos. Olá. Tema instrumental.
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0: Sempre fantástico recordar estes tempos instrumentais de um dos melhores teclistas de todos os tempos, Jean-Michel Jarre, o grande teclista francês que dictou este popcorn de muitos mais títulos instrumentais, alguns até do vosso conhecimento. Um dos temas que ele lançou, que tem como videoclipe aquele Viagem ao Espaço, quando foi a chegada pela primeira vez do ser humano à Lua. E ele lançou aquele tema fantástico que todos vocês conhecem, agora não me recordo o título, mas foi toda a construção musical feita por ele, Jean-Michel Jarre, que esteve aqui agora com Popcorn, na Rap Portugal. Vamos voltar para as baladas e para a música calma, já de seguida, e para todos os colaboradores que estão aqui na companhia e os que estão lá de fora na escuta. Para vocês todos, caros colegas, vai dar segundos na voz dos Scorpions, presumo que seja, ou acho que é Scorpions, exatamente, que vai tocar dentro de minutos o tema Starlight, Lady Starlight, a rodar em segundos, vamos lá.
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0: seguindo sempre música a tocar depois de escutarmos Lady Starlight na voz dos Scorpions, que é para todos os colaboradores que estão aqui presentes e que estão na escuta TV Player, a 8 minutos para lá das 22 horas da hora portuguesa. Prosseguindo com mais música a rodar em segundos, com o próximo tema que escolho dos Sting. Vamos ficar na escuta do Sting, com o tema que eu vou contar já de seguida, If I Ever Lose My Faith in You. A rodar em segundos já para aí para todos que estão na escuta aí lá de fora em lá.
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0: E sempre continuando a rodar músicas nesta praticamente final de noite aqui de domingo. E mais uma semana que vem aí com força, para amanhã já segunda-feira. Força aí, amanhã ainda vou lá, ainda vou trabalhar amanhã, os irmãos vou voltar e cá estou depois para o final do dia para continuar aqui a fazer-vos mais companhia. Ou seja, amanhã às 21h estão cá novamente com a minha companhia e depois terça e quarta de manhã também em mais emissões aqui com vocês a semana que vem já de seguida. Prosseguindo já de músicas a rodar, próximo então que vai por aqui para todos e continuem a brilhantar com temas fantásticos. Nickelback, When We Stand Together, a próxima que então vai tocar para todos vocês que me fazem companhia. Olá.
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0: Vamos então prosseguir com a música rever pela condição 22 horas e 18 minutos, hora portuguesa, depois de Nickelback, When This Time Together. Próxima hora de saúde para todos que escutam a emissão por escolhas e também porque estão aí na sala os resistentes a fazerem-me companhia. 20 segundos, vamos ficar com o Nick Cash Show. Old It Be Good, rodar 20 segundos lá.
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0: Cash ele pegou, teve este lançado em 1984, catapultou-os para uma grande chegada dos êxitos a nível internacional e este tema só nos Estados Unidos da América rendeu-lhes mais de 2 milhões de cópias só nos Estados Unidos, a Nick Cash. E estamos seguindo já de seguida, próxima que vai render segundos para todos que fazem companhia. Mesmo sabendo que muitos de vocês já vão trabalhar amanhã, inclusive eu também. Mas sempre fazem um esforcinho para aguentar e escutar a emissão online. Da minha parte, sempre um agradecimento de estarem na escuta. Fire and Cannibals, She Rise Me Crazy, tendo este lançado em 1989. Relei para todos vós que estão na escuta. Olá!
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1: Olá, sempre para dar música, sem parar, e por isto é o próximo que vai tocar depois de escutarmos Final Carnival, X, Drive e Crazy. Agora de seguida, próxima que eu tocar para todos vocês. Ah, quem é que vem para aqui? Quem é que vem para aqui? Mas é mais uma baladazinha, hoje eu estou para as baladas. Ontem à noite foi música de dar ao cabal. E agora música calminha, como esta. Esta que vocês vão ouvir também vão gostar, certamente. Adeus esta lindíssima senhora, Mariah Carey, assim está correto, com Rain Over. Revelem segundos aí para vocês, vão lá, todos os restantes da sala e todos os que estão na escuta do player, vão lá.
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0: Olá, consegui, prosseguindo sempre a todos grandes temas a rodar, mas é querer Dream Mother, é que tenho de tocar a segundos, vou puxar a próxima que vai pôr aqui todos vocês continuarem bem animados nesta final de noite domingo, 32 minutos para lá das 22 e vamos prosseguir com Light House Family, com o tema Ang, é a próxima que escolho e que vai tocar em segundos para todos vocês, vamos lá.
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1: Vamos lá, prosseguindo. Música sempre a uma atrás da outra. Estou cá para isso, não é? Lighthouse Family com o tema Night, termino de decorar alguns segundos. Vamos continuar com temas bem agradáveis este final de semana. Com o próximo este que vou rolar por Valence, um dos seus status quo. Com o tema que as vocês bem conhecem, Diário Não, a rodar em segundos, vamos lá.
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0: Por outro lado, vamos lá, continuando sempre a rezar temas agradáveis. Pois Deus, se está descobrindo, deve não. Agora, próxima que se compra rodar em segundos. Mais um tema que vai ser raríssimo. Que vai ser, não, já é muito raríssimo ouvir isto em qualquer rádio aí por esse mundo fora mesmo. É o Bosco. Nirvana, próxima que escolha a rodar e para os reis instantes aqui da Sal Chaco e vai Portugal Online. Então será a Star, Bina, Tuguinha Boy, Lucas 27 e Chuchu. Para vocês, já de seguida então, é o Bosco com o tema Nirvana.
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0: Sempre bom acabar uma semana aí sempre todos calminhos e as músicas ir ao encontro do vosso relaxo, do vosso conforto. E era sentido que estou aqui a fazer-vos companhia, emissão quase a chegar à reta final, a 12 minutos de terminar. E eu tenho para passar aqui temas como este próximo que vai valer de segundos, quase parecido ao anterior, a nível de construção musical, mas diferente na letra e diferente nos artistas. Vamos escutar Rojos de Farm, All Together Now. Traduzidamente, podemos encaixar isto como Todos Juntos Agora, pela nossa grande rádio, Rádio Portugal LAN, que faz companhia de manhã à noite, sempre com música 24 horas por dia para todos os vocês que fazem e que nos ouvem espalhados por todo o mundo. Vamos lá.
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Bom, então, prosseguindo com mais música, entretanto, juntou-se a nós G. Paulo, que está na escuta aqui na nossa companhia. Obrigado, caro amigo, seja bem-vindo aqui à Sala Chata, é obrigado por lá. Chegaste, estás aí, mas a emissão estás quase a chegar à reta final, a 6 minutos de terminar. Penúltimo treino que vai rolar em segundos depois de escutarmos os de Farmall de Governo, vamos ficar com o Rosso, com o Martínez, com esta No More Life. Bem, o nosso amigo juntou a nós, para os restantes da Sala Chata e todos com a emissão pelo Play. Vamos lá.

0: E assim que tudo começa e tudo acaba, e assim eles estão praticamente vão dar por terminada esta emissão, vão ficar com o medley, a voz del chato. Bom chato, com o medley aqui para todos aqueles que escutam a emissão por player, primeiramente e imigrantes, que certamente vão gostar de ouvir para fechar não só a emissão, quanto também a semana. Sempre depois ficam na companhia do Tunha Boy, que vai estar aí noite adentro, dar-vos música até depois às 9 horas da manhã de amanhã. Que depois ficarão na escuta do colega Doutor Garcia. Força aí para todos. Da minha parte foi um gosto, um orgulho e uma honra ter estado aqui na sua companhia. Muita força para todos que fizeram companhia também. Obrigado aí, amigos, escuta de G. Paulo, sua doinha da boa para si. E força aí para todos os outros que demais fizeram companhia também. Um beijinho para a Star, um beijinho para a Bina, um abraço aí para a Tunha Boy, força. Lucas 27, grande abraço. E Tó Sereva também, grande abraço e força aí. Com tudo bom. Força aí para todos vocês, linha da boa, sejam felizes. Amanhã estarei cá a partir das 21h na vossa companhia, comprar mais 2 horas de emissão. E por isso, então, desejo a todos vocês mais feliz noite, bem agradável, bom descanso e tudo bom com belitos sonhos. Sou linha da boa, um abraço.
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Tamo junto, galera. Compartilha nós, curte aqui, ó. Dá um joinha. Quem der joinha pra baixo não vai pro céu, não, viu? Beijo pra vocês.

0: Se as plantas estão. Ok. Escolhe. Oi, amor!
1: Oh, oi, meu Deus! Ah, já tava com saudade.
2: Também foi o trabalho.
0: Amor, confesso. Foi extremamente cansativo, mas valeu a pena.
2: Sempre vale a pena.
0: Como é que tu estás, amor?
2: Eu estou ótima.
0: Sempre linda.
2: Ai, são teus olhos.
0: O que é que estás a cozinhar para nós?
2: Aquelas coisinhas que tu adoras.
0: Vem já, vou tomar banho, amor.
2: Beijo, amor.
0: Até já, até já.
2: Beijo. Maluco. Ah, esqueci o telefone. Amor?
0: Sim, amor?
2: Chega aqui, por favor. É isso que te deixou cansado? Qual é o teu problema? Qual é o teu problema, Landrick? O que é que te falta, Landrick? O que é que te falta?
3: O que é que não é bem? Anos de relação tu pões no lixo?
2: Explica.
0: Amor. Amor. Amor.
2: Desaparece já daqui.
0: Amor. Amor, abre essa porta, amor.
2: Amor, o cara...

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